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1: Atenção, cansou de cortar tomate e cereja um por um? Então, uma dica especial: pegue dois pratos, coloque os tomatinhos entre eles e pressione com a mão. Agora, passe a faca bem afiada no vão entre os pratos e pronto! Dezenas de tomatinhos cortados de uma só vez. A técnica é de chefe, com a rapidez que o seu dia a dia pede, né? Bom, fique ligadinho que sempre tem truques novos pra você que facilita o seu dia aqui no Coisas e Trecos.
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0: Muito obrigado, gente. Obrigado pela presença, obrigado pela energia de vocês, obrigado pelo carinho.
1: Obrigado por estar aqui com a gente em mais um dia especial, mais uma noite especial. Que Deus abençoe nossos fã-clubes, nossos amigos, nossos familiares. Muito obrigado por somar com a gente toda essa noite.

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1: Vem chegando uma dica brilhante na sua rádio favorita. Se você tá com o espelho sujo e o produto acabou, calma, o bicarbonato de sódio resolve e deixa tudo brilhando. Se não tiver, prepare 3 saquinhos de chá preto, coloque no borrifador e veja a mágica acontecer. É só aplicar, passar um paninho seco de microfibra e pronto. Transparência total, sem gastar quase nada. É um truque de mestre para deixar sua casa um espelho de limpeza.
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1: Gente, não basta cuidar do corpo, emoções também intoxicam, viu? É, raiva, ressentimento, estresse, sobrecarregam o organismo. Criar uma dieta de pensamentos, ó que importante, é tão importante quanto a alimentação, viu? Práticas como meditação, respiração consciente e gratidão diária ajudam a limpar a mente e trazer equilíbrio. Pense nisso como um detox invisível, mas essencial. Cada pensamento positivo é como um nutriente para a alma.
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1: Gente, varie as frutas, pois cada cor traz um benefício. Vermelhas são antioxidantes, amarelas fortalecem a pele, roxas protegem o coração. Apostar na diversidade garante um detox completo e saboroso. É como pintar o prato com saúde, transformando cada refeição em uma explosão de nutrientes

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2: Pior é que tem, Márcio Fava. 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
1: Nós continuamos gostando, parceiro.
2: Mas sempre.
1: E aonde tiver...

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1: Use o alho como tempero funcional. O alho não é apenas tempero, ele é um ativador de enzimas que favorecem a limpeza interna. Cru ou refogado, fortalece o coração, ajuda no processo de desintoxicação. Incluir alho no preparo diário é como adicionar uma dose extra de proteção ao prato. Ele é simples, acessível e é poderoso.
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1: Oi, tô chegando com mais uma dica bacana aqui no Barba, Cabelo e Bigode pra você. Mochila, bolsa, bag, apesar de muitas vezes serem complementos para um look e até funcionais para carregar os pertences, ela precisa também acompanhar o nosso estilo. Precisa conversar com o visual, expressar personalidade e fazer parte do contexto. Então, se você nunca reparou ou se você nunca se ligou na escolha desse acessório, comece a prestar atenção agora. Com certeza vai fazer muita diferença, vai lhe trazer mais confiança e presença visual. Pegou o código? Então já sabe, né? Até a próxima dica!

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0: As pessoas correm de chinelo na mão ao avistar uma barata. O cientista filipino Christian Lucanas, de 31 anos, corre com uma lanterna para estudá-las. Conhecido como o Senhor das Baratas, ele é o único especialista do país nesse inseto e já descobriu nada menos que 15 novas espécies nas florestas das Filipinas. Lucanas admite que também tinha pavor de baratas quando era criança, mas hoje defende que elas são injustiçadas, longe de serem apenas pragas de esgoto. As mais de 4.600 espécies conhecidas e as milhares que ele acredita que ainda vamos descobrir possuem papéis ecológicos fundamentais. Para evitar o climão em festas, ele costuma dizer apenas que trabalha em um museu. Mas na prática, ele é o maior advogado desses bichinhos que a evolução caprichou na resistência.
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Aqui na melhor do seu rádio com mais uma edição do Barba, Cabelo e Bigode pra você. A bermuda é uma peça que traz uma vibe mais casual pro nosso visual, para dias mais quentes e ocasiões mais tranquilas. Para eventos comuns da nossa rotina, tipo um passeio no shopping, um churrasco com os amigos, um passeio no parque, orla da praia, um happy hour informal, a gente pode investir em materiais que acompanham tudo isso também. Exemplo do jeans, do moletom e também do tecido sintético. Pegou a dica, né? Então já sabe, até a próxima dica.

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1: Tá no ar o nosso Curiosidades. O azul do jeans não foi uma escolha à toa. Essa tonalidade semelhante ao azul violeta tornou-se padrão desde a patente de Levi Strauss. Ele percebeu que ao ser exposto à água quente, os corantes permeavam o tecido e se fixavam nas fibras, o que não ocorria quando o corante utilizado era o índigo. O corante aderia à parte externa das fibras e, em contato com a água quente, desapareceria gradualmente ao invés de penetrar mais no material. Ainda que fosse indesejável em peças de roupas mais delicadas, essa característica era bem vista nas calças jeans. Sabia dessa? Legal, né? Curiosidades de hoje fica por aqui. Até o próximo.
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1: Cebola, cenoura, brócolis e beterraba contêm antioxidantes e enxofre que favorecem a eliminação de resíduos químicos. Comer esses alimentos crus preserva nutrientes e dá crocância às refeições. Uma salada colorida no almoço não é apenas acompanhamento, é um banho interno para o organismo que ajuda a manter a pele mais bonita, intestino ativo e energia constante. Pega a dica.
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1: Oi, como é que você tá? Tá chegando por aqui mais uma dica exclusiva do Barba, Cabelo e Bigode só pra você. Se liga aí. A bermuda masculina é certeira e a dica de hoje é referente ao comprimento ideal dela. Falando de maneira global, a linha dos joelhos ou a 2 ou 3 dedos acima. É um ponto de referência sensacional para o comprimento da bermuda, viu? Essa referência da linha dos joelhos é um excelente ponto que equilibra todos os tipos de corpos masculinos. Seja você alto, baixo, magro, gordo, forte. Pois é, uma medida que não vai achatar suas pernas, vão alongar muito, viu? Você vai ter um visual aí mais balanceado pro seu corpo. Pegou a dica? Então já sabe. Um grande abraço pra você, excelente. Até a próxima dica.

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2: Lalit Patidar, um jovem indiano de 19 anos, decidiu que não deixaria uma condição genética raríssima ditar o seu destino. Ele é portador de hipertricose, a famosa síndrome do lobisomem, e tem 95% do rosto coberto por pelos. Hoje, ele é recordista do Guinness e transformou o que antes era motivo de bullying em uma carreira de sucesso como influenciador digital. Com mais de 260 mil seguidores, Lalit compartilha sua rotina e mostra que a vida com a síndrome não é simples. O excesso de pelos atrapalha a visão, a audição e até a alimentação. O jovem, que já chegou a levar pedradas na infância por ser considerado diferente, agora celebra o emprego dos sonhos na internet, provando que o empoderamento é a melhor resposta contra o preconceito.
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1: Nada é permanente. Olhe para trás e veja o quanto você mudou em apenas um ano. Planos novos surgiram e medos antigos ficaram pelo caminho, provando que na vida a única constante é a mudança. Celebre quem você se tornou e prepare-se para o que o futuro reserva.
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2: De volta na sua, tá no ar, fique sabendo. E atenção, as redes sociais criaram um tribunal invisível, onde a nossa autoestima é julgada por curtidas e comentários. O que começou como uma diversão virou uma busca incessante por validação digital, em que os números e métricas definem se o nosso dia será bom ou ruim. O alerta é que esse ciclo vira uma prisão emocional. Quando passamos o dia comparando nossos bastidores com o palco perfeito para os outros, o sentimento de inadequação e o medo da rejeição só crescem. O resultado é uma insegurança profunda que faz com que a gente esqueça quem realmente é fora das telas, priorizando a imagem digital em vez

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1: Segundou por aqui hoje, 24 de agosto, e eu tô chegando com uma edição econômica do Poupe Mais para você neste dia da infância e também dia dos artistas. A hora de você organizar as finanças é agora, viu? E o primeiro passo é avaliar seus parcelamentos, isso mesmo. Priorize quitar as dívidas que oferecem desconto nos juros com a antecipação de parcelas. Outra opção inteligente é a portabilidade de crédito para buscar taxas mais baixas em outras instituições. Assuma o controle do seu dinheiro, elimine compromissos pesados e comece a semana rumo à liberdade financeira. Um grande abraço para você, excelente segunda-feira, e a gente se vê na próxima dica.
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2: Oi, de volta na sua rádio, na sua programação. Sabe aquela dor de cabeça chata que teima em aparecer toda hora? Ficar engolindo analgésico por conta própria não resolve o problema, viu? Preste atenção. Especialistas alertam que esse incômodo constante pode ser o seu corpo avisando sobre pressão alta, ansiedade, problemas de visão ou enxaqueca. Em algumas situações, a dor persistente também esconde doenças reumatológicas ou condições neurológicas que exigem cuidado. Por isso, se a cabeça não para de latejar, o melhor caminho é procurar um médico e investigar a causa de verdade. Aqui, você

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1: Fala pessoal, tudo no ar o Curiosidades de hoje. Se você acha que o universo é uma barulheira só, prepare-se para o silêncio absoluto. Como o som precisa de um meio como o ar ou a água para se propagar, o vácuo do espaço é completamente mudo. Esqueça as explosões barulhentas dos filmes de ficção científica. Lá em cima, ninguém consegue ouvir nada. É uma imensidão de paz e quietude que a gente mal consegue imaginar aqui na Terra. Olha, que coisa, não sei se vocês queriam isso tudo não, né? Esse silêncio todo, vocês queriam? Muito obrigado pela audiência e até o nosso próximo Curiosidades. Valeu!
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4: Galera, chegando com History Day, e a União Astronômica Internacional criou uma definição de planeta que resultou no rebaixamento de Plutão à categoria de planeta anão, em um dia como este, no ano de 2006. E em 2008, nesse mesmo dia, Pequim encerrou os 28º Jogos Olímpicos, com recorde de pessoas assistindo às competições pela televisão e pela internet. Estima-se que 70% da população mundial acompanhou os Jogos naquele ano. E Charlie Watts, lendário baterista dos Rolling Stones, morreu em 24 de agosto de 2021, aos 80 anos. Beijo, tchau!
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1: 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Vale dizer agora a temperatura. 4,5 graus.
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0: dia, muito bom dia mesmo, ouvintes da emoção. É a 90.1 FM de Arroio do Meio, amiga do Vale, que está chegando e trazendo a você o Faixa Policial. Vamos ver este final de semana, a partir de sexta-feira, vamos ver as ocorrências da nossa região. Claro que vamos navegar na criminalidade em todo o estado. 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Bom dia, bom dia, bom dia a todo mundo. Bom dia, diretor Cláudio Celestino.
1: Bom dia, chefe, tudo tranquilo?
0: Tudo tranquilo, fim de semana legal?
1: Tudo certo, graças então, a Deus.
0: As meninas também?
1: Tudo ótimo.
0: E aí, o senhor encontrou as mulheres amadas esse final de semana?
1: Ah, tudo certo, velho. Ah,
0: então,
1: tudo certo.
0: Tá faceiro?
1: Tamo bem.
0: É? Tá com os pés leves, louco pra dançar, galera.
1: Loucura, loucura, loucura.
0: É, então tá. Vamos abrir o baile
1: aí? Vamos lá.
0: Então puxa a

0: Vamos lá então, a primeira ocorrência é a Brigada Militar agindo e cumprindo mandados de prisão ali no bairro Santo Antônio de Lajeado. Nesta operação, um homem de 32 anos foi capturado nesse patrulhamento, né? Ele estava lá na rua Arnoldo Uri. A Brigada Militar então cumpriu este mandato de prisão no Santo Antônio de Lajeado. A abordagem aconteceu nesses patrulhamentos, né? Aí depois de capturar esse homem de 32 anos, o conduziram até a UPA para exames de praxe e depois DPPA de Lajeado para registro da ocorrência, né? Então, já sabemos que esse homem aí estava sendo pedido pela justiça, estava devendo prisão e já foi conduzido ao sistema prisional. Próxima ocorrência, Claudinho, próxima ocorrência, vamos nessa, é bom a beça. A próxima ocorrência que tá pintando aí tá vindo de Mussum, hein? Após 5 dias desaparecido, aquele morador de Guaporé que nós tínhamos publicado foi encontrado vivo pela Brigada Militar, mas em Mussum. Leandro dos Santos Rodrigues, 32 anos, localizado nas proximidades da ponte sobre o rio Guaporé, ele estava desaparecido há 5 dias. Ele reside e trabalha em uma empresa de Guaporé, né? E agora foi localizado pelos policiais do 2º Grupo da Polícia Militar de Vespasiano Correia. Ele se encontrava nas proximidades do trevo de acesso secundário à cidade de Mussum. Após a divulgação do seu desaparecimento e da informação de que familiares não conseguiam mais manter contato telefônico com ele por mensagem, né? Moradores de Vespasiano Correia procuraram as forças da segurança e repassaram informações sobre o possível paradeiro deste homem. Entre relatos, um produtor rural informou que na noite de terça-feira, dia 18h30 mais ou menos, um homem com as mesmas características de Leandro esteve em sua propriedade pedindo algo para se alimentar. E segundo relato, ele afirmou que precisava chegar a Encantado a pé, pois não tinha dinheiro para pagar uma carona ou outro meio de transporte, né? Ele estava indo em direção a Mussum. Conforme este produtor rural, o rapaz teria relatado que pretendia pernoitar em uma igreja localizada em linha 28 de setembro. Depois ele teria deixado o local, né? Outras informações foram chegando e aquela coisa toda, né? Até que veio a informação de que um homem sentado nas proximidades de uma ponte sobre o rio Guaporé, na altura do quilômetro 84. E aí foram lá, constataram, né? Que era ele mesmo e que já estava com a ocorrência de desaparecimento e tudo mais. Então, procedimentos legais, Leandro ficou sob os cuidados de um irmão, familiares vieram até o local para pegá-lo, voltou para casa e agora, é claro, que vai se submeter a algum atendimento médico, psiquiátrico, alguma coisa desse tipo aí, porque não tá muito bem não assim da cabeça, né, meu? Parece que escorregou aí pela batata. Uma dupla foi presa após furtos na Serra Gaúcha e inclusive tentaram eles atropelar policiais enquanto fugiam. Suspeitos foram detidos depois de uma perseguição, né? O veículo tinha placas clonadas e objetos furtados em Canela acabaram sendo recuperados. A Brigada Militar pegou então, sexta-feira à noite, 2 homens, um de 48 anos e outro de 30, envolvidos em furtos a veículos em Canela e Gramado. Serra Gaúcha, os malandros, hein? A prisão se deu no bairro Viaduto de Igrejinha, após uma perseguição pela RS-115. Conforme a ocorrência policial, essa dupla já é investigada por adulteração de sinal identificador de veículo e tentativa de homicídio contra policiais. Segundo a Brigada Militar, os agentes receberam a informação de que um Nissan Kicks utilizado nos crimes seguia em direção a 3 Coroas. E ao ser localizado na 115, o motorista não deu bola e não obedeceu a ordem de parada, jogando inclusive o veículo contra uma viatura. Mais adiante, já em Igrejinha, os suspeitos novamente direcionaram o carro contra outros policiais que estavam em uma barreira tática. Durante a fuga, o veículo chegou a trafegar pela contramão, obrigando o motorista a desviar, evitando colisões. Durante essa perseguição, objetos furtados foram arremessados pela janela ao automóvel, mas acabaram recuperados pelos policiais. Chegando no bairro Viaduto, o carro finalmente foi abordado. Suspeito de 30 anos foi detido e encaminhado ao hospital Bom Pastor com lesão nos tornozelos. O outro, 48 anos, tentou fugir, passando por muros e pátios, mas também foi localizado em uma residência próxima àquele local. Duas vítimas haviam registrado ocorrências em Canela, reconheceram os pertences recuperados nessa ação. Entre os materiais apreendidos, mala com roupas, notebook, 3 celulares, dinheiro em reais e moedas estrangeiras. Placas de veículos clonados foram apreendidos, rádio comunicador na frequência da Brigada Militar, toca ninja, cartão de crédito, perfume, máquina de cartão que, segundo a polícia, era utilizada para realizar débitos nos cartões das vítimas após os furtos. Agora diz a Brigada Militar, né, que esses malucos têm antecedentes criminais por diferentes tipos de delito. Após atendimento médico, a dupla encaminhada à delegacia de polícia junto com o material apreendido. Claro, tomaram um safanão e já estão em sistema prisional à disposição da justiça. Três elementos invadiram residências ali no bairro São Bento de Lajado. Três elementos. Dois deles foram presos imediatamente. O crime aconteceu às 2 horas da madruga e a prisão aconteceu pouco depois das 10 horas da manhã, ainda naquele mesmo bairro. Poucas horas então após o roubo, a Brigada Militar segurou 2 suspeitos de envolvimento no crime. Estavam localizados no limite entre os bairros São Bento e Floresta. O crime foi às 2 da madruga, numa casa, na travessa José Franco. E segundo informações iniciais, 3 elementos, utilizando balaclavas, equipamentos para arrombar a porta, chegaram ao imóvel gritando que eram policiais. Como a porta não foi aberta, eles invadiram a casa. Arrombaram a porta, né? 2 dos suspeitos estavam armados, enquanto um terceiro permaneceu do lado de fora. No interior da casa, a família foi colocada em um quarto. Durante essa ação, o alarme da casa disparou e os criminosos fugiram levando apenas um celular. Após o acionamento, então, da Brigada Militar, buscas foram iniciadas pela região e durante as buscas, coletadas algumas informações que, em conjunto com a Polícia Civil, contribuíram para a identificação e localização dos suspeitos e do veículo que teria sido utilizado nessa ação. O automóvel, claro, foi localizado abandonado nas proximidades. Não tinha registro de furto ou roubo. Aparelhos celulares relacionados à ocorrência também foram apreendidos. Os 2 elementos foram pegos então, encaminhados para avaliação médica e depois apresentados na DPPA de Lajado. E conforme a Brigada Militar, continuaram com diligências para localizar todos. Eram 3 mais 1 envolvidos, né? Esclarecendo completamente a circunstância desse crime. A polícia naquele momento, com a prisão dos 2, já sabia quem era o terceiro, já foi dado o nome do terceiro, né? E aí, o terceiro suspeito, claro, logo também foi preso. Foi preso. Localizado pela Brigada Militar lá na rua Roberto Malma, localidade de São Bento. Finalmente, então, já na manhã do dia seguinte, o terceiro suspeito de envolvimento a esse assalto a uma casa lá em São Bento foi pego e localizado. Na altura da Roberto Malma, localidade de São Bento, Cruzeiro do Sul. Ah, a polícia sabia de quem era só sair atrás e andar para tentar localizá-lo e pegá-lo, né? A invasão desses malucos aí aconteceram às 2 horas da manhã. Eles arrombaram a casa, hein? Travessa José Franz, em Lajado. Esses 3 malucos de cara tapada, essa coisa toda, torturando, fazendo um pavor nas vítimas, né? Levaram apenas um celular porque disparou o alarme da casa e aí os malucos tiveram que largar a rua fora, né? 2 pegos e no dia seguinte, pela manhã, o terceiro elemento foi preso. Foi apreendido com eles revólver, luvas pretas, alicate, lápis, porção de maconha, celulares, uma balança, né? E tudo isso aí mais, né? O caso continuou ainda com novas investigações na delegacia de polícia, porque mais tarde a namorada de um desses 3 também foi presa.
1: Opa.
0: A mulher revelou também a localização até de uma Paraty que foi encontrada depois incendiada no interior de Santa Clara do Sul. A mulher informou aos policiais militares a localização desse outro veículo, que também foi usado pelos bagaços, né? Paraty, localizada e encontrada incendiada no interior de Santa Clara do Sul. É, né? Um deles botou fogo nesse carro e tal, porque ele não queria que encontrasse impressão digital e essas coisas todas, né? Os 3 indivíduos estão presos. A mulher está prestando esclarecimento, pode até tomar cana dura também, porque parece que ela não é tão limpinha assim, né? Mas vamos lá. a polícia está agindo e os três, pelo menos, estão no cadeião. Sete horas e 52 minutos. É hora, é momento de baile na emoção. Vem aí o bailarino especial da nossa rede. Vai nos trazer em um passo de tango hoje. É a previsão do tempo. Vem, Celestino.
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2: Bom dia, boa manhã para você sintonizado na programação Emoção FM, a sua amiga do Vale. 7 minutos nos separam das 8 horas da manhã, temperatura neste momento 4 graus e 2 décimos. Sensação térmica de 4 graus e 1 décimo, a mínima é 2 e a máxima pode chegar a 16 graus para esta segunda-feira, dia 24 de agosto de 2026. Para amanhã, terça-feira, a mínima é de 4 graus e a máxima é de 19. Já na quarta-feira, dia 26 de agosto, a mínima é de 9 graus e a máxima é de 27 graus, né? A partir de quarta-feira, as temperaturas se elevam novamente, né? Na quinta-feira, a previsão de chuva, caso ocorra, será de 15 milímetros. Na quinta-feira, dia 27, a mínima é de 16 e a máxima é de 30 graus. Na sexta-feira, dia 28 de agosto, a mínima é de 17 e a máxima é de 25 graus. Probabilidade de chuva para sexta-feira, 30 milímetros. Então, ó, na quinta, 15 milímetros. Na sexta-feira, 30 milímetros. No sábado, 35 milímetros. No domingo, dia 30 de agosto, 10 milímetros. Ó, no domingo, a mínima é de 15 e a máxima é de 21 graus. Temperatura neste momento, 4 graus e 2 décimos, João Celeste.
0: Beleza pura? Vamos lá, Celeste. Vamos continuar lá com o Faixa Policial. A próxima ocorrência, gente, tá vindo de Encantado, porque lá mais um maluco foi preso. E este com uma pistola 9 milímetros, drogas e tudo mais, né? Ele foi abordado pelo pessoal da Brigada Militar lá no bairro Navegantes. Ocorrência levada para a DPPA de Lajá. Homem de 22 anos, preso então, durante a abordagem da Patrulha Tática de Reação, a tal de Pátria, lá de Encantado. A ocorrência se deu por volta das 19h30, lá na Rua da Figueira, do bairro Navegantes. Tudo foi para DPPA, né? Conforme o boletim da ocorrência, os policiais faziam patrulhamentos táticos motorizados quando visualizaram lá de Encantado. A ocorrência se deu por volta das 19h30, lá na Rua da Figueira, do bairro Navegantes. Tudo foi para DPPA, né? Conforme o boletim da ocorrência,

arma estava com 13 munições intactas. Na sequência, os policiais localizaram a mochila dispensada pelo suspeito. E dentro foi encontrado porções de maconha, cocaína e crack. Tudo fracionado e acondicionado de maneira compatível com a comercialização de drogas. Também foi apreendido um tijolo grande e um tijolo médio de maconha. 659 gramas, quase um quilo, hein? Além de 3 balanças de precisão. Uma pequena quantia de dinheiro, materiais utilizados para armazenamento e acondicionamento de drogas. Diante de tudo isso aí, o babacão, este paspalho, recebeu voz de prisão, conduzido à UPA para avaliação médica e depois TPPA de Lajado. Ocorrência registrada, autuação da prisão em flagrante, depois de toda a pata pelada, ele foi, com toda a força, conduzido ao presídio de Encantado. E que fique, e que fique. Vamos nessa. A próxima ocorrência pinta no pedaço. Venâncio Aires em foco. Homem é preso lá por posse irregular de arma de fogo. Calibre, é um calibre 22, mas era um rifle, hein? A Brigada Militar prendeu então esse rifle, mais munição, quando fazia diligências de denúncia de disparos na localidade de linha Cerro dos Narcisos. O homem foi preso por posse irregular dessa arma, né? Ação realizada pela Brigada Militar, tinham informações de que esse homem estava fazendo disparo de arma de fogo, né? Para cima, na linha Cerro dos Narcisos. Durante as diligências, os policiais localizaram então esse rifle calibre 22, uma munição do mesmo calibre, né? Caminhada à delegacia, lá realizado registro de ocorrência e todos os procedimentos que assim a lei determina. Vamos lá. A próxima bronquite vem com tudo. Caminhonete furtada em Camaquã foi recuperada pela Polícia Rodoviária Federal e Brigada Militar ali na área de Pelotas. Homem de 27 anos, natural de Camaquã, tomou-lhe uma cana dura, enquadrado a princípio por receptação. Essa caminhonete Toyota Hilux, que foi furtada em Camaquã, foi apreendida e recuperada em Pelotas. Reação da Brigada Militar, da Polícia Rodoviária Federal e tudo mais, né? Eles tinham as informações do furto, realizaram busca e abordaram e identificaram o veículo, que ia em direção a Pelotas com as placas já adulteradas. Maluco de Camaquã, não é? Ele tinha antecedentes criminais, agora foi enquadrado em receptação, junto com o veículo, né? Foi para a delegacia. Da delegacia, o veículo ficou apreendido à disposição do proprietário e o maluco, claro, encaminhado ao sistema prisional. Tá lá, devidamente engaiolado. Próxima ocorrência, 7h59. É, faixa policial. Vereador de Alvorada está sendo investigado por violência doméstica. Olha, o nosso Edil lá perdeu a razão, né? A informação foi confirmada pelo presidente do partido, que reconheceu medida protetiva contra o político. Ele é vereador por 9 mandados em Alvorada, né? Região metropolitana. Trata-se do vereador Zezo, José Geraldo de Farias, né? Agora tem medidas protetivas contra ele, investigação, tudo na área da Polícia Civil, porque ele pisa em cima do que determina a lei Maria da Penha. O presidente do Partido Democrático Trabalhista, ao qual ele pertence, o Romildo Bolzan Júnior, disse que, né, o vereador tem mandato sim, não é? Mas que faz, o que nós vamos fazer? Vai ter que pagar o pato, né? O denunciante e a vítima, quanto a denunciante, quem fez a denúncia, foi a esposa dele. Sofreu violências físicas e psicológicas, motivou tudo isso, então, a solicitação por parte dela de medidas protetivas contra o vereador. Ocorrência está correndo sob sigilo, né? É, o partido tomou conhecimento já disso aí, é aquela coisa toda. A imprensa, o presidente do partido, Romildo, destacou que o partido aguarda a apuração dos fatos e a manifestação clara da defesa do vereador antes que o partido venha adotar qualquer medida. Salienta que o partido repudia qualquer ação discriminatória ou que coloque qualquer pessoa em risco.

0: É bom dizer que ele, o vereador, não iria concorrer agora nas próximas eleições, né? Não disputará pleito eleitoral, até porque com essa surra que ele vinha dando na mulher, acho que ele perdeu a maioria dos votos, né? Câmara Municipal de Alvorada foi questionada sobre o assunto, a Câmara não quis se manifestar também, tá? Mas está fazendo contato com o gabinete do vereador, aquela coisa toda, né? Mas então, meu vereador, o senhor está trabalhando em um caminho muito errado. Por isso, não vai mais ser reeleito de forma nenhuma. Oito horas, um minuto. Neste momento, Celestino retorna com seus botões para acompanhar o andamento das empresas que estão aqui na Emoção Amiga do Vale. Vem aí os comerciais da Emoção.
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0: Rádio Emoção, a mais querida, vai lhe dizer agora a hora certa. 8 horas.
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1: Ah, vamos lá. Estamos de volta, vamos dar sequência ao Faixa Policial, mas antes lembrar a todos vocês que estamos junto com o Salvador Comercial, suas cozinhas profissionais maravilhosas, né? 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Assim dizendo, largamos com tudo e vamos dar continuidade ao Faixa. Essa notícia eu estou trazendo aqui de São Paulo, porque é uma moda que surgiu lá em São Paulo. Moda ruim, né? Mas que rápido, rápido se espalha por todos os demais estados. Vamos ter cuidado, porque aqui não possa conhecer. Foi localizado um ranking sexual de alunas da Unoeste em São Paulo. Universidade de São Paulo, lá em São Paulo, fizeram uma, alguém lá, uma ideia, fez uma lista lá, dando o nome de alunas. Endereço, telefone, data de nascimento, lá, o que que elas fazem sexualmente, o que elas gostam, não gostam, uma coisa bem louca, né? Cinco elementos estão sendo investigados pelo compartilhamento desses dados, inclusive com imagens nesses grupos privados de estudantes da UniWest. Esse ranking, então, contendo fotos de aluna, avaliações depreciativas de conteúdo sexual, eles analisam cada uma, se é isso, é boa, não é boa, é isso, aquilo outro. Os caras fizeram uma coisa de maluco. Material distribuído em aplicativos de mensagem. Vazou, né? Para pessoas de fora do círculo estudantil. A Polícia Civil começou a investigar e já tem cinco suspeitos indicados. A universidade informou que recebeu somente agora a denúncia sobre a criação e a circulação deste conteúdo com a exposição das acadêmicas. E desde que tomou conhecimento disso aí, a apuração foi iniciada imediatamente, sendo conduzida com prioridade e rigor. Vamos buscar identificação e responsabilizar individualmente todos os indivíduos, né? É, a Secretaria da Segurança Pública também informou que o caso já está sendo investigado através de um inquérito policial pela Delegacia de Defesa da Mulher de Presidente Prudente. Até o momento, seis vítimas foram identificadas e cinco suspeitos estão sendo investigados. Investigações estão em andamento para esclarecimento dos fatos e responsabilização desses filhos de uma mãe, desses demônios aí, né? Pelo menos é o que diz a nota tanto da polícia quanto da universidade. As fotos das estudantes foram retiradas de suas redes sociais, claro que sem autorização, reproduzidas no ranking, foi distribuída em grupo fechado de aplicativo de mensagem, né? Aí postavam também, essas coisas todas aí, as moças em poses do demônio que eles inventavam e essa coisa toda aí. Como essa moda aí, ela se espalha, de repente, pode aparecer por aqui, né? Então vamos ter muito cuidado e permanecer atentos. Especialmente as moçoilas que são estudantes universitários. Próxima ocorrência, 8 horas 12 minutos, Celestino. Homem de 38 anos foi morto com golpes de faca na madrugada de sábado em Vacaria, lá nos campos de cima da serra. O nome da vítima, por enquanto, oficialmente não foi divulgado, né? Segundo a Polícia Civil, o crime aconteceu às 4 horas da manhã no bairro São Francisco. Né? Não confirmaram ainda o tipo do objeto confirmado, sabe? Que é alguma coisa pontiaguda, né? Ocorrência devidamente registrada, a Brigada Militar informa que a vítima foi atingida na região, no peito, nas costas, por 7 golpes. Houve até uma briga com outros 2 homens lá na rua Carlos Barbosa, né? Bem próximo a um boteco. Testemunhas relataram aos policiais que os suspeitos fugiram depois em um carro. Claro que a polícia segue investigando mais esta morte. Por enquanto, ninguém foi preso. Oito horas, 13 minutos. O homem da capa preta agindo. Por quê? Por quê? Júri e um homem condenado a 46 anos de prisão por feminicídio ali em Cerro Grande. Adriana Pereira Wagner foi assassinada em junho, com 27 anos. Edenilson Brizola de Souza, também 27 anos, foi condenado agora a 46 anos e 8 meses de reclusão em regime inicial, pelo menos fechado. Ele matou a mulher. O julgamento aconteceu em Rodeio Bonito, aqui no norte do nosso estado, né? Ela foi morta lá em Cerro Grande, o relacionamento entre os dois tinha acabado. O bandido, ele estava com prisão preventiva, né? E já começou, então, a pagar a sua pena. Ele também foi condenado a pagar R$50 mil de indenização por danos morais. De acordo com a denúncia do Ministério Público, a denúncia foi armado até a casa da mulher, arrombou a porta e efetuou disparos. A promotora Jéssica Cordeiro da Rocha sustentou que o crime foi motivado por um sentimento de posse e ciúmes por parte do acusado, que não aceitava o fim do relacionamento. O júri considerou que o assassinato foi praticado em contexto de violência doméstica e familiar e mediante recurso, claro, dificultou qualquer forma de defesa da vítima. Primeiro caso de feminicídio, não é? Julgado na comarca de Rodeio Bonito. 40 e tantos anos, bem julgado. Com uma tentativa a cada 2 dias, as funerárias estão alertando lá em Caxias do Sul, golpes que estão realizando. Nem os defuntos conseguem descansar com essa gente, hein? Golpistas entram em contato com as famílias para cobrar serviço de funeral, oferecendo desconto se o pagamento for feito por Pix. Sensibilizados com o luto, familiares de pessoas mortas correm o risco de serem vítimas de golpe aqui no nosso estado, né? Esse alerta é emitido pelo Sindicato dos Estabelecimentos Funerários do Rio Grande do Sul, né? O grupo Formolo, lá de Caxias do Sul, já soube de 5 tentativas de estelionato em 10 dias. Por ligação ou mensagem de WhatsApp, os golpistas se passam por funcionários de funerárias e realizam cobranças que prometem desconto se realizarem por Pix. Algumas tentativas, segundo o diretor comercial do grupo, Matheus Formolo, ocorreram durante os velórios e foram repassadas pelos clientes que desconfiaram das mensagens recebidas, né? Até ontem aconteceu uma tentativa em Santa Maria com um familiar dentro do velório que teria recebido uma mensagem por WhatsApp cobrando os atos fúnebres. Aí o sindicato alertou, não é? Esses golpes e essas coisas todas. É, eles consultam, os malandros consultam o nome dos obituários e de forma descobrem o número de telefone de familiar, né? E aí tentam retirar o dinheiro das vítimas, solicitando pagamento dos serviços fúnebres. Aí se um enterro lá com velório de 10 mil reais, eles dizem, olha, 10 mil é o preço que a funerária está cobrando, né? O pessoal já sabe. Aí eles ligam dizendo que se pagar com Pix tem desconto, aí cobra uns 6. E as pessoas, às vezes, né, acabam fazendo os pagamentos e perdendo esse dinheiro. Tá se dado o alerta, cuidado, ninguém vai pagar assim através de pedido por telefone. Entendido, gente? Oito horas e 17 minutos. A polícia prende suspeitos de ameaçar e extorquir dono de 80 revendas de carro no Vale do Sino. Inclusive um empresário é alvo dessas investigações que está envolvido. O proprietário de empresa de setor calçadista estaria entre as lideranças desse esquema. A investigação também apura lavagem de dinheiro, operação que ocorreu em cidades do Vale dos Sinos. Um empresário e outro, 4 pessoas foram presas nesse trabalho da Polícia Civil. Ah, é. Eles estavam tomando dinheiro de empresários ligado a revendas de veículos Vale do Sino. 80 estabelecimentos no Novo Hamburgo, Estância Velha e Portão já foram alvo dessas ações criminosas. Os suspeitos, integrantes de facção, realizavam cobranças periódicas, acompanhadas de ameaças. 16 pessoas atuavam nesse grupo, segundo o delegado Tarcísio Calbat. Um empresário do ramo calçadista está entre os alvos, né? A polícia, por enquanto, não divulga nome. Mas a imprensa, como sempre, já conseguiu dar uma bisbilhotada e apurou que o empresário é Lindenberg Inácio de Nóbrega. A defesa dele, representada pela advogada Maricela Celeste Araújo, reforça que o caso está em fase de investigação e que a prisão preventiva não é pena, não representa antecipação de condenação e tampouco comprova que o investigado tenha praticado os crimes que estão não sendo atribuídos. Mas a verdade é que a polícia continua investigando. A empresa, segundo a investigação, forneceu insumos para outras empresas do setor. Tem um papel de liderança nesse esquema. Entre as práticas investigadas está roubo de veículos das revendas, né? Os malandros também faziam roubo, faziam isso, aquilo, depois cobravam taxas mensais por segurança, acabavam não dando a segurança necessária, mas ameaçavam incendiar os locais, ameaçavam matar familiares, perseguir filhos dos proprietários, um monte de coisa. Mas já tem alguns elementos presos. A polícia trabalha em cima desse caso e tenho esperança de que possa ser amenizado naquela área essas broncas destes vagabundos.

0: 8:19, faixa policial nesta segunda-feira. Vamos falar um pouquinho de futebol, Claudinho? Tá russo o negócio, hein?
1: Eu acho que precisa.
0: Tá russo o negócio, hein? Grêmio Internacional sábado, Grêmio no domingo, o Grêmio perdeu ontem.
2: É.
0: Internacional sábado empatou em casa. 0-0 com o Atlético Mineiro. E o Grêmio? Perdeu.
2: Perdeu.
0: O que nós vamos fazer, né?
2: Na bicha ainda perdeu.
0: Tá, os dois estão com o mesmo número de pontos, eu acho, 25 pontos, tanto o Grêmio quanto o Inter com 25 pontos. Estão lá na rabeira, né? Estão lá na rabeira, mas ainda parece que estão um pouquinho fora dos quatro últimos. Então, vamos lá, gente. Ou vamos torcer mais, ou vamos fazer mais orações, vamos começar a jogar sal grosso aí pelos cantos, pedindo que jogadores de Grêmio Inter fiquem com o pé mais certo. E agora tem Grenal, a próxima, mas aí é Copa do Brasil, não é o Brasileirão, né? É a Copa do Brasil, o Grenal que nós temos agora na quinta-feira, se eu não me engano. E o bom seria os dois empatar, mas aí vai pros pênaltis, tem que decidir, né? Então, não adianta. Vença aquele que sair melhor. A próxima ocorrência tá vindo de Alvorada. Por que lá? Um policial civil e um guarda municipal foram presos. É, segundo a Polícia Civil e a Prefeitura, os dois já estão afastados das funções. Um policial civil e um guarda municipal presos em flagrante Alvorada por porte ilegal de arma de fogo e posse de drogas. Ação realizada pela Brigada Militar. O inspetor de polícia tem 42 anos e o guarda municipal 45. Já estavam afastados das funções por responder pepinos que estavam praticando. Agora, gente, os policiais então da Força Tática do 24º Batalhão da Polícia Militar receberam informações de que ocupantes de um quid branco estariam envolvidos em uma ocorrência de extorsão lá em Porto Alegre. Ainda houve indicação de que essas pessoas estariam armadas. Cercamento eletrônico auxiliando, o veículo foi localizado na rua Caetano Dil, do bairro Sumaré de Alvorada, trafegando inclusive na contramão. Quem dirigiu o carro era o guarda municipal, né? Segundo a ocorrência registrada, ele portava uma pistola 9mm, muito municiada. O porte da arma dele estava inclusive suspenso. Na carona dele, o policial civil, também armado, mas com uma pistola falsa. Durante as buscas foram encontradas porções de cocaína, arma de choque e uma faca. Os dois levados à delegacia de pronto atendimento de Alvorada, os nomes deles não estão sendo divulgados. O caso, segundo a Polícia Civil, está sendo apurado pela Corregedoria Geral e, em nota, já o lado da Prefeitura de Alvorada afirmou que o guarda municipal já estava em licença para tratamento de saúde desde maio. Agora uma sindicância para investigar esse caso na esfera administrativa. Sabemos que na ação foi apreendido então uma pistola 9mm, mais uma pistola falsa, 3 carregadores de pistola, 52 munições calibre 9mm, mais 2 munições calibre 40, 7 pinos de cocaína, 2 algemas, 3 celulares, 1 faca, 1 balaclava, aquelas toca ninja, né? 1 aparelho de eletrochoque, 2 embalagens de anabolizantes. A Prefeitura de Alvorada também lançou uma nota dizendo que também está com aquela movimentação administrativa a fim de apurar a responsabilidade e é possível demissão desse guarda municipal que já está afastado das funções, esse para tratamento de saúde. O guarda municipal estava doentinho, acho que ele estava meio 13, assim, meio piririm da guampa, mas continua agindo como o policial civil que está afastado. Já era um parceiro antes, né? Já estavam cometendo um monte de abuso. Está na hora de cortar os naipes e cortar a carne mesmo dentro das nossas forças.
1: Saideira, João.
0: 8:24. O meu diretor já gritou, tá na hora de parar tudo, mas nós temos a última ocorrência de hoje. Homem é preso e um adolescente foi apreendido após roubo a uma residência no noroeste do nosso estado. Suspeitos fugiram até com o carro da vítima após cometer um crime ali em Panambi. Localizados depois pela Brigada Militar em uma propriedade rural de Santa Bárbara do Sul. Um homem então de 20 anos foi preso e um adolescente de 16 apreendidos pela Brigada Militar, né, após um roubo a uma casa em Panambi, no noroeste do Rio Grande do Sul. Segundo informações, os dois indivíduos armados invadiram a casa durante a tarde e fugiram levando um Ford Fusion branco modelo 2010 pertencente à vítima. Logo depois, a brigada militar foi acionada e iniciou busca pelo suspeito. O veículo foi localizado trafegando pela BR-285 em direção a Santa Bárbara do Sul. Durante o acompanhamento policial, os suspeitos entraram com o carro em uma propriedade rural, às margens da BR-285, no município de Santa Bárbara. Os dois abandonaram o Ford Fusion roubado nessa área de mata e tentaram fugir a pé. Equipes da Brigada Militar montaram um cerco e localizaram os bandidos. Os policiais apreenderam com eles arma de fogo, aparelho celular, o veículo também recuperado, né? O adolescente de 16 anos, o gurizinho do mal, foi apreendido, enquanto o homem de 20 anos foi preso em flagrante. Delegacia de Panambi depois, não é? Circunstâncias do roubo e demais detalhes da ocorrência seguem sendo apurados. Mas a verdade é que o homem maior foi autuado em flagrante, conduzido ao presídio. E o menor está com o promotor da infância e juventude, possivelmente tentando conseguir uma vaga para lhe colocar em estabelecimento apropriado. Se não houver a vaga, vai ser devolvido aos familiares com sérias recomendações. Chegamos ao final, Celesta. Epa, chegamos ao final do Faixa Policial de hoje. Muito, mas muito obrigado a todos vocês por estarem nos ouvindo e nos assistindo no Facebook. Tá lá, vamos com tudo.
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0: 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Vamos ver quem tá com a gente, Claudio Celestino? Ou vamos, não, vamos chamar aí. Aí vem ele, bem atirado nos estúdios e naquelas cadeiras super confortáveis. Da Emoção Progresso, eu chamo Diego Ferla. Olha ele aí, gente. Vai trazer pra vocês sonhos, música, orações e tudo mais. Diegão, toca pra frente, toca pra frente. E aqui, tá chegando ele também. Ele, eu chamo o pé de pano da emoção. Maninho, para trazer a vocês músicas sensíveis, música de amor, música de quem está apaixonado ou de quem quer se apaixonar. Ele e Amado Batista fazendo a duplinha legal, né? Vem, maninho, senta aqui e toca pra frente. Vamos ver quem tá com a gente aí, ô diretor Celesta. Esse é o diretor Celestino, o homem que arrancou a perninha disso assim. Adriano da Rosa, bom dia, Adriano. E a Rosemary Passe aqui na emoção, Adriana Amorim. Também com a gente, Zéio, Zéio Rogério Cordeiro, como sempre. Minha amiga Jacinta de Siqueira. Clena Edson. Olha, Loreci, Loreci Rockenbach, bom dia. Lirce Klein. A minha querida amiga Lorita, Lorita Chiesa aqui com a gente. Olha, a Liane Graff também. A Lourdes Requisigel. Serjão Roberto Silva. Ele, José Vilmar. Buenas, buenas, galo velho. É, Zé Vilmar. E Fifi e Dadá, como sempre, mandando aquelas beijocas alegres e faceiras para Tetel das Curvas e Cláudio Celestino.
4: Aí.
0: Nós temos uma dupla de ouvintes e uma dupla de homens que trabalham aqui que estão super emocionados por essas beijocas que recebem diariamente. Gente.
2: Vamos lá?
0: Vamos com tudo, Galo Velho?
2: Bebemos.
0: Não esqueçam que o facão continua fincado no toco.
2: A
0: coisa,
2: vida, Joãozinho?
0: A vida tá ótima, mas tá osca para gremistas e colorado. Mas no mais, doce, doce como mel.
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1: Emoção amiga do Vale. 28 para as 9.
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1: Manhã gelada da segunda-feira, né, meu povo? 4,5 graus.
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1: Bom dia, gente. Excelente manhã pra todos e obrigado pela sintonia maravilhosa. Manda pra mim teu recado no 999-70-90-10. Me liga aqui para participar com a gente, manda o teu recado no nosso WhatsApp. Excelente manhã para todos hoje, dia 24 de agosto, segunda-feira. Maninho contigo aqui na Amiga do Vale, manhã gelada. Você que tá aí todo encasacado, encarangado, né? Hoje dia de usar aquela meia calça masculina para esquentar a perna, né? Manhã gelada, que frio, né, meu povo? Esfriou de novo. 24 de agosto. Hoje tem lançamento de promoção, 10 horas da manhã, vem presentão maravilhoso aqui na nossa Amiga do Vale. Fica ligadinho, tem lançamento de promoção.

Tô vendo aqui uma certa lentidão aí, né? Nesse trecho que faz o desvio entre Roca Salles e Mussum. Pedimos aí atenção dos motoristas, obrigado pela carona, inclusive.

temperaturas subiram, chegaram a 16 graus hoje, não ficando muito alta a temperatura hoje, mas olha aí, amanhã mínima de 4 graus, quarta-feira já mínima de 9, quinta-feira mínima de 10.

0: 10 horas da manhã, hoje lançamento de promoção, vem novidade aí na nossa amiga do Vale. Oi, Rosemary Passi, estrela, bom dia, Rose, na companhia, sempre com emoção, né, minha amiga? Um beijão e uma excelente manhã. Roberto em Teutônia, Ademil Dieca na sintonia, ótima manhã, bom dia, Mani, ótima segunda-feira para todos nós, quero ouvir conexão do Henrique Juliano, Adriane Amorim, Lajado, oi, Adri, beijo, beijo, beijo, boa semana, bom trabalho e obrigado pela companhia maravilhosa, já pede a tua, né? Oi, bom dia, pessoal da emoção, gostaria de ouvir a música do Nando Moreno, Chapeludo, deixa eu ver aqui pra de Porto 15, Encantado. Alô, pessoal de Porto 15, uma ótima e abençoada segunda-feira. Todo pessoal de Porto 15, Encantado. Oi, Ju, ótima manhã. Alô, Encantado.
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0: 23 para as 9. Felipe Araújo.

0: 17, faltando para as 9. Ainda tá nublado, né? Essa cerração no vale. Temperatura chegando a 5 graus. Bom dia. Oi, Marley Simone. Ligadinho em Lajeado. Com emoção, né? No Jardim Botânico. Beijão aqui para nossa amiga ligadinha lá no Porto 15. Encantado na sintonia. Ótima manhã. Valeu, Ju.
1: Meu amigo Pet. Agora, dicas para você cuidar bem do seu amiguinho.
2: Amigos, facilite a rotina de limpeza e proteja a saúde do seu pet, trocando os potes de plásticos por modelos de inox ou cerâmica. Esses materiais evitam o acúmulo de resíduos e impedem a proliferação de bactérias nocivas que podem causar infecções. Além de super fáceis de higienizar no dia a dia, eles garantem uma água e uma ração muito mais puras e seguras. Então, cuidar da higiene das vasilhas previne problemas sérios de saúde no futuro e deixa a rotina do seu animal mais feliz.
1: Esse foi o

0: segunda-feira, segundo. Marley Simone, Lajado, beijão, Marley. Iva e o Carlos, meus amigos ligados em Lajado, ligadinhos aqui no centro de Lajado, com muita emoção. Abençoada semana, que assim seja, né? Beijão pra Iva, abraço pro Carlos. Obrigado pela sintonia, excelente manhã pra vocês. Oi, Loreci, curtindo a melhor, maninho. Passando pra desejar uma excelente segunda-feira, que assim seja, bairro Glória, sempre ligadinha na programação, beijo, Lori. 8 minutinhos faltando pras 9, curtindo a amiga do Vale, bom dia, bom dia.
1: Bom dia, maninho.
0: Opa.
1: Não deu pro gremista, né? 8 minutos me leva a golfa, pelo amor de Deus. Fazer o quê, né?
0: Não tá fácil.
1: Passaram duas em casa também, não tão bem. Tive que ter uma música, chá de amor pela esposa Elane, meu filho Paulo, o Emerson, a Bruna, a Maia, o Levi, Camille, pra todos os gremistas. Valeu, emoção.
0: Valeu, grande abraço, Gilmar. Ótima semana pra vocês aí. Lembrando, fica ligadinho, às 10 horas da manhã tem lançamento de promoção hoje aqui na nossa Amiga do Vale.
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3: O sol apareceu e a temperatura 5,5 graus.
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4: Aqui você fica sabendo, de volta na sua rádio favorita. E atenção, o uso problemático das redes sociais aumenta sintomas depressivos em adolescentes, especialmente antes dos 16 anos. Um estudo da Universidade Miguel Hernández, na Espanha, revelou que esse impacto negativo diminui conforme o jovem envelhece e ganha maturidade. A pesquisa acompanhou mais de 2 mil estudantes por um ano para entender como o comportamento digital afeta a mente. Esse estudo acende um alerta sobre a vulnerabilidade emocional no início da adolescência. O equilíbrio no tempo de tela é crucial para proteger a saúde mental nessa fase de formação. Monitorar o uso é a melhor estratégia para evitar que a conexão digital vire isolamento emocional. Aqui você fica sabendo. Tchau, gente! Você

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2: Olá, uma ótima segunda-feira para você. Sou Luana de Oliveira. Vamos começando a semana juntos, Áries, Touro e Gêmeos.
1: Áries.
2: Ariano, ainda que sua verdadeira vontade seja se lançar sem freio na direção de seus anseios, será melhor pisar no freio mesmo. Não para se reprimir, mas para organizar com mais bom senso o caminho que leva até lá. A cor para hoje é o verde.
1: Touro.
2: Olá, Touro. Seus temores.

0: cor pra hoje é o laranja.
1: Gêmeos.
0: Oi, gêmeos. Aquilo que é mais caro não é necessariamente de melhor qualidade do que os outros produtos similares, mas de preço mais baixo. Procure selecionar direito aquilo que você compra pra não cair no conto do marketing. A cor pra hoje é o roxo. Já, já. Câncer, leão e virgem.
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7: Tô aqui te esperando na nossa manhã na Amiga do Vale. Pede a sua, manda o seu recadinho. Ótima semana pra todos. Obrigado pelo carinho maravilhoso. Manda aí o teu recado no 999-70-90-10. 9:05. Sol já brilhando aí pelo nosso vale. 5 graus 8 décimos. Amanheceu frio, né? Gelado. 24 de agosto. 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
7: Bom dia, Gilmar, em Lajeado. Abraço. Oi, Cláudia Vatier, maninho. Bom dia com emoção, manda a música aí pras gurias de sábado, do aniversário do amigo Negão, a música Folha Seca do Amado Batista. Cláudia Vatier mandando beijão aí só pela próxima, meninas. Eliana, Sol, beijo Cláudia, manda um selfie lindão aí da festança do sabadão, coisa boa, aproveitando o fim de, parabéns aí o Negão, festão maravilhoso, hein? Valeu Cláudia, beijo pra vocês e um ótimo dia, só pela próxima. Pedro, tudo bem, Pedro da Costa? É Pedro da Costa Lisboa, de Mariante. Queria ouvir a música, não vou te dividir, sou 7. Alô, Mariante, grande abraço, Pedro. Espalhe emoção para todos aí. Obrigado pela sintonia maravilhosa de vocês. Pessoal de Bom Retiro, Fazenda Vila Nova, Loreci no bairro Glória, Iva e o Carlos em Lajeado. Marley tá na sintonia também, lá no Porto 15. Encantado a nossa amiga ligadinha Ju. Ótima manhã para todos. Manda teu recadinho.
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0: Nota 10, rodando amanhã na emoção. Vou mandar um abraço pro Thiago Weber. A galera tá sempre trabalhando. O Thiagão me falou sábado lá no aniversário do sobrinho Pedro, né? E ele tá sempre com o rádio ligado na Amiga do Vale. Valeu, Thiago. Bom trabalho pra vocês. Ótima manhã. Quero mandar um abraço pro meu amigo Cris De Lázari. Tá de aniversário hoje, Cris. Parabéns, rapaz. Que maravilha. Felicidades, hein? Cristiano De Lázari em Lajeado tá de aniversário. Paulinho Meirelli está de aniversário também hoje. Abraço, Paulinho. Vai que a festa é tua. A festança vai ser grande, hein? E coisa boa. O povo aí sintonizado na nossa Amiga do Vale.
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0: hora 9:19.
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0: O Hemovale de Lajeado está disponível para receber doações de sangue. O atendimento ocorre às segundas, terças, quintas e sextas-feiras, das 7h30 às 13 horas, sem fechar ao meio-dia. Às quartas-feiras, o atendimento ocorre das 7h30 às 15 horas. Já aos sábados, o funcionamento é das 7h30 às 11 horas, exclusivamente com agendamento prévio. Se a pessoa estiver usando algum medicamento de forma contínua, deve informar com antecedência. Para agendar uma doação, ligue 51 37 480442 ou 982 080885. O Hemovale está na Avenida Benjamin Constant, 973, no centro, em Lajeado.
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0: É, o sol até aparece, né? Mas ainda tá meio nublado. 6 graus.
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4: Oi, gente, de volta com Fique Sabendo. Ó, atenção, sentir dor ao correr nem sempre é cansaço muscular. O culpado pode ser o seu tênis. O calçado é a ponte entre o corpo e o solo, sendo a primeira barreira para proteger os joelhos, quadris e coluna do impacto. Segundo especialistas do Hospital Sírio-Libanês, a escolha deve ser técnica e nunca baseada apenas na estética do modelo. Um tênis errado redistribui o peso de forma desequilibrada, sobrecarregando ossos e tendões a cada passada. Esse impacto acumulado limita o desempenho e abre portas para lesões sérias e crônicas a longo prazo. Investir no calçado correto é garantir que seu esqueleto suporte a carga sem sofrer danos desnecessários. Fique sabendo, fica por aqui. Amanhã a gente volta. Grande abraço e até lá!

0: Chegou a vez de Câncer, Leão e Virgem.
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2: Oi, de volta na programação. Agora você de Câncer, Leão e Virgem.
1: Câncer.
2: Oi, Câncer, deixe a espontaneidade para outro momento mais propício, porque se você se comportar assim nessa parte do caminho, é provável que arrume encrenca com quem não deveria. Agora vale mais a diplomacia do que a guerra. A cor para hoje é o azul.
1: Leão.
2: Olá, Leão, por mais que seu sangue esteja fervendo de vontade de cair em cima dessas pessoas que atazanam, mantenha a fleugma e continue em frente, como se nada de mais nem de menos estivesse acontecendo. Adivina a indiferença. A cor pra hoje é o amarelo.
1: Virgem.
2: Oi, Virgem, por mais que fazendo tudo direito os resultados demorem mais para serem colhidos, prefira seguir pelo caminho da retidão, porque só assim sua alma estará segura e protegida contra as pessoas negativas. Melhor assim. A cor pra hoje é o branco. Já, Libra, Escorpião e Sagitário.
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0: Vem pra cá, sintoniza 90.1, 92.7, emoção dos vales.com.br. 6 graus a temperatura hoje, pode chegar a 16. O sol deve brilhar bonito aí na segunda-feira, no começo da semana. Amanhã, a mínima de 4 graus. Quinta-feira já é um pouco melhor, né? A mínima de 9. 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
0: Já manda teu recadinho para mim aqui. Uma excelente manhã para todos. Segundou, meu povo. Marisete Caminidane de Rui Barbosa. Quero ouvir música da Marília Mendonça pra recordar, olha aí que bacana. Alô, Mariante, um abraço pro Pedro e todo o pessoal aí sintonizado.
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0: Marcos Ibeluti.

0: com Murilo Rufi. Vamos ouvir o povo, bom dia. Eu
1: podia mandar a música do Zé de Camargo, Amigos da Lua, pra oferecer pro pessoal da obra aí. Meu nome é Jamir.
0: Tá bom, Jamir. Pessoal da obra pedindo, já já tem Zezé de Camargo e Luciano.
2: Bom dia, maninho.
0: Bom dia.
2: Terezinha de Fazenda Vila Nova.
0: Oi, Terezinha.
2: Vou oferecer a música pro Alair, pro Lucas, e avisar eles que essa semana é a semana do Pix, que eles têm que caprichar no serviço. Manda uma bem boa aí dos atuais pra eles aí.
0: Ouviram aí, gente? Capricha, hein? Valeu, Terezinha. Fazenda Vila Nova.
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0: Qual que é? Fala pra mim, vai.
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2: A nossa companheira, 20 para as 10.
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2: Muito bem, agora vamos ter um papo sério de saúde.
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6: Uma ótima segunda, meus amigos. Está no ar o Papo Sério. Hoje é dia da infância, dos artistas e de São Bartolomeu. Mas o nosso assunto específico de hoje é sobre a saúde. A gastroenterite é uma inflamação perigosa que atinge o estômago e o intestino grosso de crianças e adultos. Na maioria dos casos, ela é provocada por vírus como o adenovírus, mas também pode surgir por bactérias e parasitas. A transmissão ocorre pelo contato fecal-oral, gotículas no ar, água contaminada, objetos ou mãos sem a devida higiene. Os sintomas clássicos incluem náuseas frequentes, vômitos intensos, diarreia forte e dores abdominais bem incômodas. O diagnóstico é feito por avaliação médica no consultório e, em casos específicos, exige exames. A boa notícia é que a grande maioria dos quadros costuma melhorar espontaneamente em cerca de 10 dias. No entanto, quando a causa é bacteriana ou parasitária, o médico precisa prescrever o uso de medicamentos específicos. O pilar fundamental de todo o tratamento consiste no repouso absoluto e na reposição constante de água no corpo. Bebês e crianças com mais de 2 anos tendem a sofrer com a desidratação rápida decorrente das evacuações frequentes. Para evitar complicações, a higiene constante das mãos e a lavagem correta dos alimentos são essenciais no lar. Mantenha a criança bem hidratada, oferecendo soro caseiro, água fresca e sucos naturais ao longo de todo o dia. Até o nosso próximo Papo Sério.
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2: É, o sol tá meio tímido ainda. 6,5 graus.
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8: De volta, gente querida, com Fique Sabendo. E ó, atenção, a dúvida se o consumo de água faz perder peso é uma das mais comuns nas academias e consultórios. A resposta curta é sim, mas não do jeito que as lendas urbanas dizem. Diferente do que muitos pensam, a água não funciona como um detergente que lava a gordura para fora do corpo. O processo é puramente biológico e químico. A água é o combustível do seu metabolismo. Imagine que o seu corpo é uma fábrica. Sem água, as máquinas trabalham mais devagar, a queima de calorias cai e o uso da gordura como energia fica prejudicada. Estar bem hidratado garante que o seu motor esteja sempre regulado para queimar o máximo possível, tanto no treino quanto no sofá. Aqui você fica sabendo.
4: Você

0: Chegou a vez de Libra, Escorpião e Sagitário.
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2: Oi, de volta na programação. Agora você de Libra, Escorpião e Sagitário.
1: Libra.
2: Oi, Libra. Teste fazer tudo do seu jeito, mas ao primeiro sinal de que as coisas não andam bem, procure voltar ao caminho que foi combinado com as pessoas envolvidas, dividindo com elas as tarefas que é preciso executar. A cor para hoje é o vermelho.
1: Escorpião.
2: Olá, Escorpião. Muitas ideias passam pela sua alma e produzem emoções intensas, porém este é o momento em que seria mais auspicioso prevalecerem as questões práticas que se opõem às experiências passionais. A cor para hoje é o lilás.
1: Sagitário.
2: Oi, Sagitário, diante das situações em que as pessoas perdem a cabeça e não sabem o que fazer, procure demonstrar juízo e sensatez para dominar o cenário e conduzir as coisas ao melhor destino possível. Esse será seu papel. A cor para hoje é o salmão. Já, Capricórnio, Aquário e Peixes.
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0: Vem pra cá, excelente manhã pra todos. 14 minutinhos faltando pras 10 manhã. De sol em alguns momentos, 6,5 graus. É, tá friozinho, meu povo. Segundou, dia 24 de agosto. Daqui a pouquinho, 10 horas da manhã, tem lançamento de promoção aqui na Amiga do Vale. Fica ligadinho aí. Eu quero chamar a atenção dos motoristas que vão ao centro de Lajeado. Se você está se dirigindo ao centro de Lajeado, na Pasqualine, ali na descida da Pasqualine, pertinho do posto Faleiro em Lajeado, tem obras, né? Tem obras mantendo uma via somente. Então, lentidão ali naquele trecho, na Pasqualine, na descida, pertinho da Júlio de Castilhos, ali no centro de Lajeado. Então, se você tiver outra alternativa para chegar ao centro de Lajeado, já sabe que naquele trecho ali tem lentidão, então preste bastante atenção. Atenção devido a obras que estão acontecendo no centro de Lajeado, tá bom? 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

0: toda a região, né? O povo aí de Fazenda Vila Nova, Bom Retiro, curtindo a nossa amiga do Vale, Lajeado, Estrela, toda a região, bom dia. Pedido aqui, né? Do Zezé de Camargo chegando.
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0: de Fabrício.
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0: Amiga do Vale informando a hora. 10 horas. Bom dia.

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1: Manhã nublada e a temperatura 7 graus.
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3: Esqueça o IPTU e o condomínio. Um casal brasileiro decidiu que o melhor CEP é aquele que muda conforme a vontade do motorista. Eles transformaram um ônibus antigo em uma mansão sobre rodas totalmente autossuficiente, equipada com cozinha, dormitórios e painéis solares no teto para garantir energia mesmo no meio do nada. Mas o que realmente faz qualquer vizinho de estrada morrer de inveja é o quintal improvisado. O projeto conta com um deck externo e uma piscina, transformando cada parada estratégica em um resort particular. É o equilíbrio perfeito entre a liberdade da estrada e o luxo de casa com lazer, tudo isso movido a diesel e luz do sol.
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1: Muito bem, conforme o prometido, tem promoção nova chegando, está ele comigo. Bom dia, Douglas, tudo
5: bom
1: bem?
5: Bom dia, Maninho, como é que tá? Tudo certo?
1: Tudo tranquilo, ótima semana pra nós aí, né?
5: E com... mais uma semana começando e começando com novidade aqui na Emoção, verdade. Que tem promoção chegando aqui, né, meu parceiro?
1: Coisa muito boa, porque setembro vem aí e é uma data muito especial pra nós, gaúchos. Nada melhor do que comemorar dessa forma, né, Douglas?
5: Ah, é verdade, é verdade. Tu gosta, Maninho? Tu gosta?
1: Ah, demais, demais.
5: Eu adoro um bom costelão.
1: E o que o povo faz de churrasco no mês de setembro? Ah, cara, tá fora do mapa, né?
5: Não, é
1: se
5: fora...
1: tiver um costelão, melhor ainda.
5: É fora do padrão e claro que se for de presente é melhor ainda, não é?
1: Verdade. 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
1: E olha, agradecer aos patrocinadores, né, Douglas?
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1: Valeu, Douglas,
5: bora,
1: boa semana pra
5: participa,
1: nós aí.
5: Hein, tá valendo, na semana Farroupilha fizemos sorteio. Pode
1: isso
5: ser?
1: Aí, combinado. Semana,
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1: É a nossa manhã na Amiga do Vale. Oi, Lirce Clã de Lajeado. Abençoado dia pra todos em Olaria, sintonizado. Que assim seja, né, minha amiga? Um beijão pra você, obrigado pela sintonia. Vai lá no Instagram da Emoção FM, coloca o nome completo lá, faz tudo certinho como tem que fazer lá no regramento. Valendo 2 ganhadores. Cada um vai levar um costelão de presente na Semana Farroupilha. Espetáculo, hein, meu povo? E nesse momento, a visita mais do que especial do nosso amigo e ouvinte, Charles Edu. Bom dia, Charles, tudo bem?
2: Bom dia, maninho.
1: Veio visitar alguém aqui.
2: É, bom dia, eu queria agradecer que tu deixou eu falar.
1: Claro,
2: e
1: é de
2: sou,
1: casa.
2: Sou muito fã da emoção e teu também, né? Acho que até eu tenho um monte de foto tua guardada, depois vão achar que eu tô apaixonado, né? Mas não é nada disso.
1: Não colocou nenhuma na parede no quarto, né? Vai ficar meio
2: estranho. Essa aí é boa. Não, e aí eu vim aqui pra Rua do Meio visitar minha madrinha, e daí eu sempre tenho que dar uma passadinha por aqui,
1: que
2: né?
1: Legal, e a gente fica feliz demais. É de casa já, são muitos anos, tu lembra mais ou menos quanto tempo que teu...
2: Olha, eu sou do tempo que eu vim aqui especialmente pra buscar CD, hoje em dia ninguém mais quer, né?
1: Tá vendo? Só,
2: eu buscava CD, DVD. A minha mãe sempre dizia: tu vai lá para Rua do Meio para buscar um CD, mas eu gostava.
1: Coisa boa. É. Além de ouvinte, gosta de visitar o pessoal das rádios também. E a gente fica feliz demais, viu? Volte sempre, viu, Charles? É de casa aqui, né?
2: Não, pode deixar. Eu agradeço todo o trabalho que vocês fazem e a alegria que vocês dão para os ouvintes, né?
1: Que legal. Esperamos poder continuar com esse trabalho aí.
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1: Ana Castela, 10 e 8.

0: 10h18. Agradecendo o carinho de todos aqui. Kathleen Duarte na promoção no Costelão, Márcia Lau, Marta de Lajeado, tudo certinho, né? Estamos colocando aqui o pessoal, a Marley Lendor tá participando. Bom dia, Kathleen, também na promoção aqui. A Mara participando aí na promoção. Tudo certinho, Bruna Rambaioli. Sabrina Marmentini tá na promoção. Elisa Didrich. O pessoal tá, né, colocando certinho aqui os dados, né? Fazendo o que tem que fazer lá na promoção, né? É, Lirce Klein, né? A Debrum participando também, a Dé, né? Participando da promoção. Paulo Pereira, boa sorte. Dani, bom dia. Tudo certinho, né? O pessoal, Andressa Ghiotti na promoção do Costelão. A Aline Biasibete tá participando certinho, né? A Carla também mandou bem aqui no recado. Bom dia, maninho. Evelyn Caroline Chaba da Silva de Lajeado mandando beijão pra mãe e pro pai e pedindo música da Ana Castela. Pra participar da promoção no Costelão, tem que ir lá no Instagram da Emoção FM. Procura Emoção FM no Instagram e aí tem tudo certinho explicado lá, né? Tem que marcar duas pessoas, né? Com o seu nome completo, tudo certo na promoção, tá bom? A Edna tá na promoção, Andréia Flores participando, ótima manhã. Vai mandando recado lá, né? Tudo certinho explicado lá no post oficial no nosso Instagram e boa sorte.
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5: Olá, meus amigos, tudo bem? Um bom início de semana para vocês. Hoje, segunda-feira, dia 24, é o dia da infância e também dia dos artistas. Vamos à dica de hoje do Sinal Verde. Mandar mensagens ou atender o celular enquanto dirige continua sendo uma das maiores causas de acidente nas ruas. Mesmo com o carro parado no semáforo ou no engarrafamento, mexer no telefone tira totalmente a sua atenção. Essa infração é considerada gravíssima, gera multa alta e, acima de tudo, coloca vidas em risco. Deixe o celular de lado, cuide da sua segurança e comece a sua semana dirigindo com responsabilidade.
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0: Dia bonito com sol e a temperatura marcando 9,5 graus.
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7: Atenção, cansou de cortar tomate e cereja um por um? Então, uma dica especial: pegue dois pratos, coloque os tomatinhos entre eles e pressione com a mão. Agora, passe a faca bem afiada no vão entre os pratos e pronto! Dezenas de tomatinhos cortados de uma só vez. A técnica é de chefe, com a rapidez que o seu dia a dia pede, né? Bom, fique ligadinho que sempre tem truques novos pra você que facilita o seu dia aqui no Coisas e Trecos.
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0: Chegou a vez de Capricórnio, Aquário e Peixes.
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8: Oi, de volta com as últimas dicas astrais, Capricórnio, Aquário e Peixes.
2: Capricórnio.
8: Oi, Capricórnio, mantenha a cabeça no devido lugar, evitando que sua alma seja influenciada por essas pessoas que não se importam em incentivar você a se lançar às experiências que logo depois trariam muito arrependimento. A cor pra hoje é o marrom.
2: Aquário.
8: Oi, Aquário, pareceria melhor você seguir sair pelo caminho em que divide espaço com outras pessoas, mesmo que para isso você tenha de reprimir a vontade de lutar pela sua independência e autonomia. Isso pode ficar para outro momento. A cor para hoje é o preto.
2: Peixes.
8: Oi, peixes. Essa vontade louca de chutar o balde vai precisar ficar na vontade. E ao invés disso, você ocupe seu tempo com dar conta de todos os compromissos assumidos. Essa opção não é a mais excitante, porém é a sensata. A cor para hoje é o cinza. Galerinha, obrigada pela companhia. Beijo e até a próxima. Tchau.
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0: Aqui, te esperando na nossa manhã. 9 graus e 3 décimos. Bom dia. Segundou, dia 24 de agosto. Manda teu recado pra mim no 999709010 ou me liga no 3716-1290. Lá no nosso Instagram tá valendo a promoção do Costelão. É no Instagram, tá? Tem que ir lá no post oficial e vai ter todo o regramento lá, como faz pra participar, né? Deixa um nomezinho completo lá, marca duas pessoas e vai estar concorrendo a 2 costelão, né? Serão 2 ganhadores. Que maravilha! Tem muita gente aqui participando. Que coisa boa, né? Não esqueça.

0: diz o regramento. Bom dia!
1: Bom dia, maninho!
0: Opa!
1: Aqui no Igrejinha, a cachorada tá muito enlouquecido, tá brabo mesmo. Será que é pra dupla Grenal?
0: Eu acho, Lene, essa dupla Grenal não ganha de ninguém. Eu quero só ver esse Grenal, né, meu amigo Aranha? Um abraço!
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0: É a nossa manhã na Amiga do Vale, temperatura chegando a 10 graus com sol bonito na região, coisa boa, né? Bom começo de semana. Meu amigo Maurício, ei, cadê Lajeado? Altemir da Silva de Roca Salles, na audiência. Alô, Altemir, pessoal de Roca.
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0: Confere a hora. 11:20.
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0: Chegando a informação na nossa programação. Grêmio perde nos acréscimos e segue sem vencer fora de casa no Brasileirão.
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0: Depois de uma atuação segura na maior parte do tempo e até tendo chances de sair com a vitória, o Grêmio foi castigado no final da partida, né? E repetiu o cenário da maior parte do tempo das partidas disputadas como visitante na temporada. Foi derrotado pelo Red Bull Bragantino por 1-0 na tarde desse domingo, dia 23, em jogo válido pela 24ª rodada do Campeonato Brasileiro. É, o revés caiu, né? Como um balde de água fria na torcida gremista. O gol adversário saiu aos 49 minutos do segundo tempo, faltando um minuto para terminar o confronto. E o Grêmio, mais uma vez, perdeu.
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0: Tem sol bonito, céu aberto, temperatura subindo na região. 10,5 graus.
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0: Tô aqui te esperando no nosso clube, ótima manhã, 17 para as 11, 11 graus a temperatura com o sol nesse começo de semana, deve chegar a 16 graus hoje. Já pede a tua música, manda um recadinho lá no Instagram da Emoção, valendo a promoção, né? Da Semana Farroupilha, Costelão da Emoção. Você pode ganhar um costelão, serão dois ganhadores, cada um vai levar um costelão. Segue lá certinho no nosso Instagram as orientações para participar da promoção, tá bom? Agradecendo a visita do nosso amigo Charles Edu, né? Ele e a tia vieram fazer uma visita pra gente nesta manhã aqui na Emoção. Valeu, Charles. Grande abraço. Tá por Arroio do Meio, né? Segundou.
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É o Xande Avião cantando pra você na nossa amiga do Vale. 7 voltando pras 11. Reta final do Clube do Ouvinte. Vem aí o Paradão e as melhores. Sol tá bonito pelo Vale. Temperatura marcando 11 graus e meio.

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1: Confere a hora. 11 horas.
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1: Bom dia, Mica. Todo o pessoal aí da loja Conceito Moda Masculina na audiência. Grande abraço. 11,5 graus.
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3: 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Aqui quem está falando é o Omar, vocalista do grupo Os Atuais. 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
1: Segundou, minha gente. Maninho, junto contigo aqui na Amiga do Vale, hoje 24 de agosto. Dia de sol bonito, céu aberto, temperatura em 12 graus. Promete chegar aos 16 hoje. 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Oi, Cati, bom dia. Na sintonia, o Mica, tá curtindo a Amiga do Vale também. Loja Conceito Moda Masculina bombando a programação, né? Uma excelente manhã. 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
1: Jean Giovanni, Bruno Marrone.

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1: Wesley Safadão, 11:13.
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0: Amiga do Vale, a hora 11:19.
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0: O Internacional empatou a quarta partida consecutiva no Campeonato Brasileiro na noite de sábado no Beira-Rio. Pela 24ª rodada, o Colorado ficou no 0-0 com o Atlético Mineiro.
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0: Com o resultado, o time de Paulo Pezzolano permaneceu na 16ª posição com 25 pontos. No entanto, os gaúchos podem perder posições e até entrar na zona de rebaixamento no transcorrer da rodada. O Inter volta a campo pelo Brasileirão no domingo, dia 30, às 19h30, no Fonte Nova, diante do Bahia. Mas antes disso, o técnico tem o clássico Grenal pela frente, né? Pelas quartas de final da Copa do Brasil, na quinta-feira, dia 27, às 20h, no Beira-Rio. O jogo de volta será no dia 3 de setembro, às 20h, na Arena.
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5: Vem chegando uma dica brilhante na sua rádio favorita. Se você tá com o espelho sujo e o produto acabou, calma, o bicarbonato de sódio resolve e deixa tudo brilhando. Se não tiver, prepare 3 saquinhos de chá preto, coloque no borrifador e veja a mágica acontecer. É só aplicar, passar um paninho seco de microfibra e pronto. Transparência total, sem gastar quase nada. É um truque de mestre para deixar sua casa um espelho de limpeza.
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0: Dia de sol bonito e a temperatura 12 graus 7 décimos.
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0: 11:24, 12 graus 7 décimos, vai a 16 graus hoje, dia bonito, céu aberto. Temperatura aí que deve girar no máximo 16 graus hoje. Amanhã, 4 graus pela manhã. Friozinho outra vez, hein? 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Manhã de sol na região. Bom dia, Marley Simone, Lajeado no Jardim Botânico. 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
3: Existe uma teoria.
0: Maiara e Maraísa, 25 pro meio-dia.

0: Amiga do Vale, a hora. 20 pro meio-dia.
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2: Gente, não basta cuidar do corpo, emoções também intoxicam, viu? É, raiva, ressentimento, estresse, sobrecarregam o organismo. Criar uma dieta de pensamentos, ó que importante, é tão importante quanto a alimentação, viu? Práticas como meditação, respiração consciente e gratidão diária ajudam a limpar a mente e trazer equilíbrio. Pense nisso como um detox invisível, mas essencial. Cada pensamento positivo é como um nutriente para a alma.
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0: Temperatura no Vale, 13 graus.
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3: 15 pro meio-dia, manhã de sol, temperatura em 13 graus, segundou, dia 24 de agosto, paradão de Newscar. 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Marley Simone, Lajeado na sintonia. Maurício, acompanhando a programação. Manhã de sol, né? 13 graus. Amanhã, 4 graus no amanhecer. Mais um dia de frio na região.
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0: Ed, Brito e Samuel na emoção. Alô, Eduardo Brooks, seu grande abraço, Dudu. Ótima semana pra nós aí, né? Abençoada, que assim seja. Tô indo, meu povo, uma da tarde, Cláudio Almeida, 5 da tarde, Douglas Sen. Amanhã, depois do Mano Delega, depois do Faixa Policial, estarei com vocês aqui no nosso Clube do Ouvinte. Ótima semana, juízo, meu povo, e até amanhã.
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3: Gente, varie as frutas, pois cada cor traz um benefício. Vermelhas são antioxidantes, amarelas fortalecem a pele, roxas protegem o coração. Apostar na diversidade garante um detox completo e saboroso. É como pintar o prato com saúde, transformando cada refeição em uma explosão de nutrientes e vitalidade.
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0: 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Cuide-se bem com essas dicas.
1: Use o alho como tempero funcional. O alho não é apenas tempero, ele é um ativador de enzimas que favorecem a limpeza interna. Cru ou refogado, fortalece o coração, ajuda no processo de desintoxicação. Incluir alho no preparo diário é como adicionar uma dose extra de proteção ao prato. Ele é simples, acessível e é poderoso.
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0: Informe do município de Travesseiro.
1: Nos dias 11 e 12 de agosto de 2026, o município de Dr. Ricardo sediou uma capacitação do apoio técnico regionalizado, Apoio SUAS, promovida pela Secretaria Estadual de Desenvolvimento, SEDES. A atividade reuniu equipes de assistência social dos municípios das regiões da AMATE e da ANVATE, com apoio de fortalecer a gestão do Sistema Único de Assistência Social, SUAS, e aprimorar os conhecimentos relacionados ao Cadastro Único. Representando o município de Travesseiro, participaram da capacitação o coordenador do CRAS, Evandro Zanata, os profissionais da equipe técnica e auxiliar administrativa responsável pelo Cadastro Único. O encontro proporcionou momentos de aprendizado, troca de experiência e atualização para qualificar ainda mais os serviços prestados à população.
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3: Oi, tô chegando com mais uma dica bacana aqui no Barba, Cabelo e Bigode pra você. Mochila, bolsa, bag, apesar de muitas vezes serem complementos para um look e até funcionais para carregar os pertences, ela precisa também acompanhar o nosso estilo. Precisa conversar com o visual, expressar personalidade e fazer parte do contexto. Então, se você nunca reparou ou se você nunca se ligou na escolha desse acessório, comece a prestar atenção agora. Com certeza vai fazer muita diferença. Vai lhe trazer mais confiança e presença visual. Pegou o código? Então já sabe, né? Até a próxima dica.

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1: Emoção FM, a sua amiga do Vale, uma boa tarde pra você, bom início de semana pra todos nós, né? Bom demais. Essa é a programação aqui da Tarde dos Artistas na sua Emoção FM. 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Grupo Impacto e a Hora. 1:02.
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1: Emoção FM, a sua amiga do Vale, a temperatura 15 graus.
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2: Galera, chegando com History Day, e a União Astronômica Internacional criou uma definição de planeta que resultou no rebaixamento de Plutão à categoria de planeta anão, em um dia como este, no ano de 2006. E em 2008, nesse mesmo dia, Pequim encerrou os 28º Jogos Olímpicos, com recorde de pessoas assistindo às competições pela televisão e pela internet. Estima-se que 70% da população mundial acompanhou os Jogos naquele ano. E Charlie Watts, lendário baterista dos Rolling Stones, morreu em 24 de agosto de 2021, aos 80 anos. Beijo, tchau.
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1: Ótima tarde pra você. Ligado na Emoção FM, a sua amiga do Vale. 1:05. Prazer imenso. Vamos juntos até as 5 horas da tarde, fazendo a trilha sonora da sua vida. 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
1: Ótima tarde pra você, vamos juntos. Eu daqui, você daí, nesse clima maravilhoso. Bom início, sim, um ótimo início de semana para todos nós. Para você sintonizado em 90.1 ou 92,7.
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1: Felizes para sempre aqui na programação Emoção FM, a sua amiga do Vale. Boa tarde pra você, a Fátima tá ligadinha na programação, pediu aí sucesso com Felipe Rodrigo, vai rodar na sequência, na Emoção FM, amiga do Vale.
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0: A sua amiga do Vale, uma ótima tarde pra você. 1:21.
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3: Olha, enquanto a maioria das pessoas corre de chinelo na mão ao avistar uma barata, o cientista filipino Christian Lucanas, de 31 anos, corre com uma lanterna para estudá-las. Conhecido como o Senhor das Baratas, ele é o único especialista do país nesse inseto e já descobriu nada menos que 15 novas espécies nas florestas das Filipinas. Lucanas admite que também tinha pavor de baratas quando era criança, mas hoje defende que elas são injustiçadas, longe de serem apenas pragas de esgoto. As mais de 4.600 espécies conhecidas e as milhares que ele acredita que ainda vamos descobrir possuem papéis ecológicos fundamentais para evitar o climão em festas, ele costuma dizer apenas que trabalha em um museu. Mas na prática, ele é o maior advogado desses bichinhos que a evolução caprichou na resistência.
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0: Emoção FM, a sua amiga do Vale, a temperatura 15 graus e meio. Boa

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2: Ótima tarde pra você, ligado na Emoção FM, a sua Amiga do Vale. 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
2: Sim, senhoras e senhores, essa é a sua Amiga do Vale e você já sabe como participar, né? Alô, Pedro da Costa, ligado aqui na programação, pediu Art Bis. Vamos tentar programar, daqui a pouco a gente roda pra você na programação, Emoção.
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0: Atenção, Rio Estuposo foi um sucesso.
1: Bravo, bravo, bravo, bravo.
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2: Emoção FM, a sua amiga do Vale, a temperatura 16 graus, boa tarde.
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6: Chegando por aqui na melhor do seu rádio com mais uma edição do Barba, Cabelo e Bigode pra você. A bermuda é uma peça que traz uma vibe mais casual pro nosso visual, para dias mais quentes e ocasiões mais tranquilas. Para eventos comuns da nossa rotina, tipo um passeio no shopping, um churrasco com os amigos, um passeio no parque, orla da praia, um happy hour informal, a gente pode investir em materiais que acompanham tudo isso também. Exemplo do jeans, do moletom e também do tecido sintético. Pegou a dica, né? Então já sabe, até a próxima dica.
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2: 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Se a pessoa estiver usando algum medicamento de forma contínua, deve informar com antecedência. 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O Hemovale na Avenida Benjamin Constante, 973, ao lado do Hospital Bruno Born, em Lajeado.
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2: Ótima tarde pra você. 15 minutos nos separam aí das 14h. 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
2: Loreci Rockenbach, minha amiga. Ótima tarde, bom início de semana para todos nós. Vamos juntos, aqui na programação Emoção FM, a sua amiga do Vale. Grande abraço, Loneci.
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0: aí. 2:02.
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0: Pois muito bem, chegando informação para você.
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0: Pois muito bem, olha só, o goleiro Gabriel Werner, de 23 anos, seguirá vestindo a camisa do Chapecoense pelos

0: próximos anos. Natural de Capitão, aqui do Vale do Taquari, atleta renovou o contrato com o clube catarinense até o fim de 2027, com a possibilidade de extensão aí até dezembro de 2028. Novo vínculo representa o reconhecimento pela evolução apresentada na temporada e reforçando a expectativa de receber as primeiras oportunidades na Série A do Campeonato Brasileiro. Revelado nas categorias de base do Chapecoense, Gabriel está no clube há 7 anos. No início de 2026, foi emprestado ao Ipiranga de Erechim para disputar a Série C do Campeonato Brasileiro.
1: 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Então se liga aí, está no ar o nosso Curiosidades.
2: Tá no ar o nosso Curiosidades. O azul do jeans não foi uma escolha à toa. Essa tonalidade semelhante ao azul violeta tornou-se padrão desde a patente de Levi Strauss. Ele percebeu que ao ser exposto à água quente, os corantes permeavam o tecido e se fixavam nas fibras, o que não ocorria quando o corante utilizado era o índigo. O corante aderia à parte externa das fibras e em contato com a água quente desapareceria gradualmente ao invés de penetrar mais no material. Ainda que fosse indesejável em peças de roupas mais delicadas, essa característica era bem vista nas calças jeans. Sabia dessa? Legal, né? Curiosidades de hoje fica por aqui. Até o próximo.
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1: Esse foi o Curiosidades. Pra você, curioso de plantão.
0: 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Uma ótima tarde pra você e a temperatura... 16 graus.
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0: Ótima tarde pra você, 2:07, prazer imenso. Vamos juntos até as 5 horas da tarde fazendo a trilha sonora da sua vida em 90.1 e 92,7. Bom início de semana para todos nós. Já quero agradecer você que todos os dias entramos na sua casa, trabalho, carro, trazendo alegria, diversão e compartilhando com você muita emoção. Boa tarde! Alô, Zilé, minha queridona. Obrigado aí pela sintonia, pode deixar uma ótima semana para todos nós. Nossa amiga aqui, deixa eu ver, olha só, do Porto 15, né? Ligada com a gente. Eita, coisa boa demais, é a Ju, né? Abração, Ju, obrigado aí pela sintonia. Bom início de semana para todos nós.
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1: Ótima tarde pra você. Alô, Adriana Amorim. Tá ligadinha aqui na programação Emoção FM, a Tere. Aí no São Cristóvão também participando com a gente. Boa tarde pra você. Muito obrigado pela sua audiência.
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0: dia. 2:22.
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0: Emoção FM, a sua amiga do Vale, e a temperatura 16,5 graus.
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0: Ótima tarde pra você, a programação da Tarde dos Artistas em 90.1 e 92,7. Vale Itaquari, Rio Pardo e Botucaraí, conectados em uma só emoção. Pra você que tá em casa, você que tá no trabalho, muito obrigado pela sua audiência, porque todos os dias entramos na sua casa, trabalho, carro, trazendo alegria, diversão e compartilhando com você muita emoção.
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4: Boa tarde, ouvintes da Emoção FM. Tá rolando nossa Blitz premiada. Hoje aqui em Lajeado, as margens da RS 130. E eu não tô sozinho, não, né? Gabriel tá comigo aqui também, porque tá o Pit Stop lá em Canto falando, né, Gabriel?
5: Oh. Isso mesmo, gente. Estamos aqui no posto Arco, aqui na rótula, te aguardando. E hoje tem prêmio em dose dupla.
4: É isso aí. Vem pra cá garantir o teu presentão da Emoção FM e também na Encanto, né, Zé?
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4: 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Ah. Vem garantir o teu presentão, lembrando, Claudinho, nossa Blitz premiada com aquele presentão da SOS Assistência Técnica Erva Mate Nato Folha e Girando o Sol.
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0: E a Moção FM, a sua amiga do Vale, a temperatura 16 graus.
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1: Bruno e Marrone na programação Moção FM, a sua amiga do baile. Alô, tio Desce, alô, seu Antônio, levando a gente na carona, não, não trazendo a gente na carona, né? Coisa boa demais, estão descendo a Serra de Pouso Novo e conectados na 92.7. Boa tarde pra vocês, bom início de semana, mas 10 pras 3 da tarde, já finalizando as entregas, hein? E pessoal do depósito aí já pode arrumar outro caminhão que os guris tem tempo ainda.
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1: 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E a temperatura? 16 graus.
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1: Uou, essa é a sua Tarde dos Artistas, 3:03, prazer imenso tá com você, ligado aqui na Emoção FM, Amiga do Vale. 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

0: sua amiga do Vale, uma ótima tarde pra você. 3:20.
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0: 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Temperatura 17 graus, boa tarde.
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0: Uou, essa é a sua Tarde dos Artistas. 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

0: sua amiga do Vale. 19:04, boa tarde.
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2: 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Agora, dicas para você cuidar bem do seu amiguinho.
3: Amigos, facilite a rotina de limpeza e proteja a saúde do seu pet, trocando os potes de plásticos por modelos de inox ou cerâmica. Esses materiais evitam o acúmulo de resíduos e impedem a proliferação de bactérias nocivas que podem causar infecções. Além de super fáceis de higienizar no dia a dia, eles garantem uma água e uma ração muito mais puras e seguras. Então, cuidar da higiene das vasilhas previne problemas sérios de saúde no futuro e deixa a rotina do seu animal mais feliz.
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0: 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A temperatura 16,5 graus.
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0: Oh, essa é a sua Tarde dos Artistas na Emoção FM, Amiga do Vale. 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Uma ótima tarde pra você. Alô, minha amiga Adriane, tá de férias, é, em Forqueta Baixa, aproveitando aí o último dia, né? Último dia de férias, da melhor forma, uma bergamotinha e um sol, né? Grande abração, obrigado pela sintonia.
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0: sua amiga do Vale, uma ótima tarde. 4:01.
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0: 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Boa tarde.
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0: Ótima tarde para você, 4:04. 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
0: Ei, coisa boa de uma, tô devendo a música aí ainda, tá bom? Olha só, a Zilé também tava de férias até hoje, né? Teve que levar o Willi pro centro, lavar a louça. E eita, coisa boa demais, hein? Nossa amiga que tá na reta final das férias aí, a Adri, né? Ligadinha na programação Emoção. Uma ótima tarde pra você.
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2: Uma ótima segunda, meus amigos. Está no ar o Papo Sério. Hoje é dia da infância, dos artistas e de São Bartolomeu. Mas o nosso assunto específico de hoje é sobre a saúde. A gastroenterite é uma inflamação perigosa que atinge o estômago e o intestino grosso de crianças e adultos. Na maioria dos casos, ela é provocada por vírus como o adenovírus, mas também pode surgir por bactérias e parasitas. A transmissão ocorre pelo contato fecal-oral, gotículas no ar, água contaminada, objetos ou mãos sem a devida higiene. Os sintomas clássicos incluem náuseas frequentes, vômitos intensos, diarreia forte e dores abdominais bem incômodas. O diagnóstico é feito por avaliação médica no consultório e, em casos específicos, exige exames. A boa notícia é que a grande maioria dos quadros costuma melhorar espontaneamente em cerca de 10 dias. No entanto, quando a causa é bacteriana ou parasitária, o médico precisa prescrever o uso de medicamentos específicos. O pilar fundamental de todo o tratamento consiste no repouso absoluto e na reposição constante de água no corpo. Bebês e crianças com mais de 2 anos tendem a sofrer com a desidratação rápida decorrente das evacuações frequentes. Para evitar complicações, a higiene constante das mãos e a lavagem correta dos alimentos são essenciais no lar. Mantenha a criança bem hidratada, oferecendo soro caseiro, água fresca e sucos naturais ao longo de todo o dia. Até o nosso próximo Papo Sério.
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0: Matheus e Cauã, aqui na programação Emoção FM. Deus perdoa. A sua amiga do Vale, uma ótima tarde pra você. 20 para 5.
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0: Emoção FM, a sua amiga do Vale, chegando a temperatura, ó. Lembrando que a partir de quinta-feira tem chuva aí pra nossa região, né? Quinta, sexta, sábado e domingo marcando chuva na nossa região. Temperatura neste momento 15 graus e meio.

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8: Ótima tarde pra você, 16 minutos nos separam das 5 horas da tarde. 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

0: 5 e 1.
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2: Oi, como é que você tá? Tá chegando por aqui mais uma dica exclusiva do Barba, Cabelo e Bigode só pra você. Se liga aí! A bermuda masculina é certeira e a dica de hoje é referente ao comprimento ideal dela. Falando de maneira global, a linha dos joelhos ou a 2 ou 3 dedos acima. É um ponto de referência sensacional para o comprimento da bermuda, viu? Essa referência da linha dos joelhos é um excelente ponto que equilibra todos os tipos de corpos masculinos, seja você alto, baixo, magro, gordo, forte. Pois é, uma medida que não vai achatar suas pernas, vão alongar muito, viu? Você vai ter um visual aí mais balanceado pro seu corpo. Pegou a dica? Então já sabe. Um grande abraço pra você, excelente. Até a próxima dica.
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0: Emoção, atualizando a temperatura no nosso finzinho de tarde, segundou, gente, semaninha começando. 15 graus.
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pé direito, gente. É, última semana, já últimos dias do mês de agosto, né? Já tá se findando o mês. Na próxima segunda-feira estaremos fechando o mês de agosto e já adentrando o nosso setembro, velho farroupilha, né? Então, ó, conta pra mim aí, como é que tá sendo esse mês de agosto. Vamos começar essa semana com muita positividade, com muita alegria, alto astral, depois de um dia lindo que nem essa segunda-feira, dia 24 de agosto. Eu quero você me fazendo companhia pra gente fechar com chave de ouro, tá bom? 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
1: 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Market House. 5:07, gente, 15 graus a temperatura no vale. Manda o teu recado e manda o teu alô pra mim, tá bom? Vamos juntos até as 19 horas, trazendo o melhor do bailão por aqui. Já conta pra mim como é que foi teu final.

0: Sorriso Lindo.
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0: Mulher 7K. Também teve modelo com Rogério Magrão. Se eu não tivesse bloqueado, a nova da banda modelo, que é um sucesso, né? Choro na tela, a Eza e Negão. E vamos marcar de sair com o Grupo Bailás, que abriu os trabalhos da nossa segunda-feira aqui no Batidão. E a hora do abraço, né? Pode mandar aquele recadinho, aquele alô especial pra turma que tá participando comigo. Mandar um alô pra tia Zilé, que tá sempre conosco. Bom começo de semana, um beijão pra você, tia Zilé. O Dudu Bala, meu amigo. O Dudu tá criando um artista em casa, né? É, o Dudu mandou um vídeo pra mim antes aqui da Manu. Tá tocando violão, uma barbaridade, cantando. É, não, e cantando ainda Horizonte Azul ainda. Tá no caminho certo ainda, Dudu. Tá no caminho certo, a guria, viu? Coisa boa. Eduardo, um abraço pra ti, pra esposa Vanessa, pra filha Manu também. Obrigado pela companhia de vocês. Pra todo o pessoal do trabalho aí também, o Homem do Pastel. Daqui a pouquinho vai ter o Bar da Calçada aqui pra ti também, viu? Valeu, meu amigo. A Lureci Rockenbach também tá por aqui, ó, passando, desejando um excelente fim de tarde, tá trabalhando e curtindo a Emoção FM. Um beijo pra você. Buenas, meu amigo Marcelo Henrique Baldo tá aqui. Como assim? Eu tô igual político. Tu não me enrola, malandro. Churrasco das férias deu brete. É, verdade. Mas ninguém me chamou também. Falei, tô de férias. Aí vocês me chamam pro churrasco e ninguém me mandou mensagem. Ninguém me mandou nada aqui. Ninguém mandou. Se mandar pros guri aqui, eles não me avisaram. Não. Ninguém me chamou. Nas férias eu tinha tempo demais aí pra comer churrasco. Ninguém me chamou também, né? E hoje não. Hoje eu te prometi, não. Eu vou. Amanhã ou quarta, Marcelo. Já pode botar na tua agenda, amanhã ou quarta. Inclusive, tu já manda lá no meu Instagram, Marcelo, a localização, certo? Manda endereço aí pra mim não errar. Pra não ter desculpa. Ah, passei lá perto e não achei. Já manda lá, já prepara aí, né? E aí eu vou passar aí. Vou passar. Pode deixar que eu vou passar aí, viu? Abraço pra ti, pros gritos na obra aí também ligados com a gente. A Adriane também tá ligada com a gente aqui, ó. Quer ouvir música dos Atuais Mississippi? Vamos tocar, Adriane. Um beijo pra você, tá? Pra toda a família também, sempre na companhia do nosso Batidão na Emoção. E se você ainda não mandou seu recadinho, manda aqui pra mim no nosso WhatsApp. É, se você não sabe, anota aí. 999709010, tá bom? 999709010 é o WhatsApp da tua amiga do Vale.
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0: 5:20, já volto.
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0: Informação chegando na programação da 90.1, 92.7. A agroecologia ganha espaço de debate sobre resiliência no Vale do Taquari. O 8º encontro de agroecologia do Vale do Taquari ocorre no dia 17 de setembro, no Clube Rui Barbosa, em Arroio do Meio, com o tema Agroecologia para a Resiliência Socioambiental em Comunidades Rurais. Promovido pela Articulação de Agroecologia do Vale do Taquari, a AVT, o encontro chega à 8ª edição com um espaço de troca de conhecimentos e experiências construídas ao longo de anos por agricultores e organizações que atuam na área. A proposta também é ampliar o debate sobre políticas públicas e a aplicação de ações voltadas às características e necessidades do território. A programação começa às 8 horas da manhã com credenciamento e acolhida dos participantes, seguida da abertura oficial. Às 9 horas, o engenheiro agrônomo Laércio Meirelles ministra a palestra.
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2: um jovem indiano de 19 anos decidiu que não deixaria uma condição genética raríssima ditar o seu destino. Ele é portador de hipertricose, a famosa síndrome do lobisomem, e tem 95% do rosto coberto por pelos. Hoje, ele é recordista do Guinness e transformou o que antes era motivo de bullying em uma carreira de sucesso como influenciador digital. Com mais de 260 mil seguidores, Lalit compartilha sua rotina e mostra que a vida com a síndrome não é simples. O excesso de pelos atrapalha a visão, a audição e até a alimentação. O jovem, que já chegou a levar pedradas na infância por ser considerado diferente, agora celebra o emprego dos sonhos na internet, provando que o empoderamento é a melhor resposta contra o preconceito.
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0: Quinze graus.
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0: é aqui, hein?
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0: Faz essa festa junto comigo, participe e interage, 999-70-9010, tá bom? 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Alô, equipe Market House. 5h26, tem mais sucesso chegando por aqui na programação da Emoção FM. Até às 19 horas, você vem comigo, Douglas Sendo, por aqui, tá bom?

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1: Tá aí, Mississippi, os atuais na programação da Emoção. Você sabe que volta com o Mercosul para, com destaque nacional e paredes pintadas com Talagás tocando por aqui, né? Mandar uma alusão pra Zenaide em Paverama, né? Mandando aquele alusão, pedindo uma música bem romântica, né? Pro grande amor, o paixão da vida dela, o Rafael, que ama ele demais, que ama ele demais. O Rafael, Zenaide chama muito. Tá trabalhando e tá escutando, hein, você, MPM? Um abraço pra esse casal maravilhoso, tá bom? E mais um, Antônio, em Pouso Novo também, tá apaixonado. Mandando música sempre aqui pro amorzão dele em Santa Catarina, Maria Fagundes, em Santa Cruz do Timbó. Que eu vi a música da banda Camarilha, como é bom. Tá bom, vamos tocar aqui na programação da Emoção. O Léo tá em Canoas, ligadinho com a gente. Alô, Leonardo. Leonardo em Canoas. Tá ouvindo aí que eu vi São Francisco. O próximo bloco tá chegando em São Francisco, meu querido, um abração, tá bom? Se você ainda não mandou seu recado, manda pra mim aqui, tá bom? Tô esperando você.
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5: Olá, meus amigos, tudo bem? Um bom início de semana para vocês. Hoje, segunda-feira, dia 24, é o dia da infância e também dia dos artistas. Vamos à dica de hoje do Sinal Verde. 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Deixe o celular de lado, cuide da sua segurança e comece a sua semana dirigindo com responsabilidade.
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1: 14 graus 3 décimos.
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aqui na programação da Emoção FM, tá bom? 999-70-90-10, nós seguimos com o nosso batidão no oferecimento de Arla, gente. 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Bora de música, bora de sucesso. Mandar um alôzão, minha amiga Lirce Clã, chegou por aqui. Excelente, abençoada segunda-feira pra todos nós, né? Grande beijo, tá em Olarias, tá ligadinha com a gente aqui na Amiga do Vale.

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1: Uma boa tarde para você, meu amigo, minha amiga, nesta segunda-feira, 24 de agosto. A igreja faz memória hoje de São Bartolomeu. Ele foi um dos apóstolos de Jesus, foi martirizado, né? Então, fazemos memória hoje do testemunho da vida de São Bartolomeu. Filipe encontrou Natanael e lhe disse: encontramos aquele de quem Moisés escreveu na lei e também os profetas. É Jesus, o filho de José. Ele vem de Nazaré. Natanael lhe disse: de Nazaré pode vir algo de bom? Filipe respondeu: venha, e então você verá. Jesus viu Natanael aproximando-se e disse a respeito dele: eis aí um israelita verdadeiro, em quem não existe falsidade. Natanael disse: de onde me conheces? Jesus respondeu-lhe, dizendo: antes que Filipe disse a respeito dele: eis aí um israelita verdadeiro, em quem não existe falsidade. Natanael disse: de onde me conheces?

0: da figueira, você verá coisas maiores que essas. E Jesus disse: eu lhes garanto, vocês verão o céu aberto e os anjos de Deus subindo e descendo sobre o Filho do Homem. Bartolomeu, ou em hebraico Natanael, como é chamado pelo evangelista João, era pescador, como a maioria dos apóstolos. Era natural de Caná, 8 quilômetros ao norte de Nazaré. Por isso se acredita que estava presente nas famosas bodas de Caná, local do primeiro milagre de Jesus, que o próprio Bartolomeu reconheceu como filho de Deus, rei de Israel, assim que o viu. Inicialmente movido pelo preconceito, havia duvidado que Jesus, filho de José e Maria, habitante da pequena Nazaré, era verdadeiramente o Messias. Assim que o viu, porém, o seu coração se encheu de alegria, confirmando as palavras de Filipe: encontramos aquele de quem Moisés escreveu na lei, e também os profetas. Segundo a tradição, Bartolomeu evangelizou a Índia e a Armênia, onde foi martirizado. Ave Maria, cheia de graça, o Senhor é convosco, bendita sois vós entre as mulheres, e bendito é o fruto do vosso ventre, Jesus. Santa Maria, Mãe de Deus, rogai por nós, pecadores, agora e na hora de nossa morte. Amém. Que o bondoso Deus te abençoe, te proteja e sempre te guarde, com saúde, paz, serenidade, fé e esperança. Ele que é Pai, Filho e Espírito Santo. Amém. Uma boa noite e uma ótima semana para você, meu amigo e minha amiga.
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1: Bora atualizar a temperatura no vale. Gente, 13,5 graus, tá caindo, hein?
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0: começando a nossa segunda hora de batidão aqui na Emoção FM. Prazer estar com você nesse fim de tarde maravilhoso, não é mesmo? 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

0: 6:22.
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0: Temperatura no Vale, 13,5 graus.
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Meu amigo André Luiz Schneider, linha Franca, Vespalha. Tudo certo, meu querido? Um abraço pra você, viu? Ele tá nublado agora em Teutônia. 13 graus. E muito sucesso sempre. Valeu, meu querido. Obrigado pela companhia. Música da

0: no nosso batidão.
1: Sabe aquele papo de bar? 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

0: 18 para 7.
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0: Caneta e papel na mão, tá chegando os números da sorte aqui na Emoção, vamos lá. Quinto prêmio, 1474, 1474. Quarto prêmio, 2689, 2689. Terceiro prêmio, 4156, 4156. Segundo prêmio, 8781, 8781. E o primeiro prêmio, 2381, 2381.
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0: 13 graus.
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0: 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Participa, gente, dá tempo de pedir a tua ainda, viu? Mandar um beijão aqui pra Manu, ela mandou um recadinho pra mim. Oi, Manu.
1: Oi. Tá bom? Um beijo, um abraço.
0: Ah, ficou baixinho, mas ó, amei a música, viu, mano? Um beijo pra ti, minha querida. Soraya, eu dividi, viu? Dividi com o Claudinho, sim. Eu não devia dividir, devia comer tudo sozinho, mas dividi a cuca com o Claudinho, sim, viu? Ai, ai, ai, brigadão, gente.

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Pra fechar, tá chegando Rainha Musical por aqui, tem mais sucesso também, tá bom? Forte abraço, meu povo, até amanhã. Valeu!

0: do dia.
1: Saúde.
0: Meu SUS Digital vai oferecer teleatendimentos a mulheres em situação de violência e mães atípicas. Graziele Bezerra.
2: Cada usuária poderá realizar até 10 sessões. Ao final das sessões, a mulher poderá ser encaminhada para a continuidade do cuidado em um centro de atenção psicossocial.
1: Motoristas já podem consultar em um único lugar as passagens por pedágios eletrônicos e verificar se há tarifas pendentes.
0: Plataforma reúne dados sobre registro, situação da tarifa e canal de pagamento. Luciana Colares de Holanda.
3: O pedágio eletrônico, chamado de Free Flow, permite a passagem de veículos pelos pontos de cobrança sem a necessidade de parada em cancelas ou cabines fiscais.
1: Mobilização por pessoas desaparecidas.
0: Familiares podem doar DNA para auxiliar nas buscas. Pablo Mundim.
4: O DNA do familiar é incluído em bancos de perfis genéticos e pode ser comparado com materiais de pessoas encontradas vivas ou mortas cuja identidade ainda não foi confirmada.
1: Hoje, na apresentação da Voz do Brasil, Luciana Vasconcelos e Luciano Seixas.
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1: Pequenas empresas devem ficar de olho. O número de serviços disponíveis em órgãos do Poder Público Federal deve aumentar. E assim, podem surgir novas oportunidades de negócios.
0: E como funciona? Por meio de plataforma, o órgão público divulga uma necessidade de serviço ou de aquisição de alimentos. E os fornecedores cadastrados...
1: Deve aumentar. E assim, podem surgir novas oportunidades de negócios.
0: E como funciona? Por meio de plataforma, o órgão público divulga uma necessidade de serviço ou de aquisição...

0: de Desenvolvimento da Educação, o FNDE, vão utilizar a plataforma Contrata Mais Brasil para contratar microempreendedores individuais em serviços de manutenção e pequenos reparos e também outros serviços. Com a assinatura do termo de adesão nesta segunda-feira, as instituições públicas se somam aos demais órgãos federais, como escolas, prefeituras, governos estaduais e também que já utilizam, né, a ferramenta para contratar os serviços. A lista inclui profissionais de diferentes áreas, como explica o ministro do Empreendedorismo, da Microempresa e da Empresa de Pequeno Porte, Paulo Henrique Pereira.
1: É a possibilidade de uma escola contratar o pedreiro, o pintor do bairro, que às vezes tem a filha ou o filho estudando na escola, para fazer o serviço público, ao invés de mandar esse dinheiro para uma grande empresa. É um hospital que vai comprar comida de um produtor local, ou uma agência do Banco do Brasil que vai buscar lá a cozinheira para fazer um evento, que é uma empreendedora local, deixando o dinheiro nos territórios, nas localidades.
0: E olha, para participar, o MEI e microempresas devem acessar a plataforma com a conta gov.br, informar o CNPJ, realizar o cadastro no sistema de cadastramento unificado de fornecedores e, quando necessário, selecionar os serviços que oferecem. A partir daí, eles poderão enviar propostas para oportunidades disponíveis em seu município ou região. E a contratação é realizada toda de forma digital e pode ser concluída em até 5 dias. Após a publicação da demanda pelo órgão público. A secretária-geral do Ministério da Defesa, Sinária Wagner Fredo, conta como o sistema auxilia a contratação de serviço nas Forças Armadas.
2: Há uma conexão com os fornecedores locais para serviços de pequena monta. Então, a partir desse valor, que são aquisições até 13 mil, são feitas essas contratações. E hoje, dessas 390 unidades cadastradas, 148 já fizeram pelo menos uma aquisição.
0: E olha, a plataforma e o formulário de cadastro para fornecedores e órgãos públicos estão disponíveis no endereço oficial contratamaisbrasil.sistema.gov.br. Luciano.
3: Muito obrigada, Gabriela Noronha, pelas informações ao vivo aqui na Voz do Brasil.
4: O governo federal publicou no Diário Oficial resolução que define os segmentos que têm direito a crédito pelo Plano Brasil Soberano.
3: Tem direito a solicitar empréstimos ao BNDES, Banco Nacional de Desenvolvimento Econômico e Social, exportadores afetados pelas tarifas extras impostas pelos Estados Unidos e companhias e fornecedores que estão sofrendo com os conflitos no Oriente Médio.
4: Também podem acessar os recursos, projetos industriais e tecnológicos nas etapas de lavra associadas a beneficiamento, refino ou transformação de minerais.
3: E ainda produtores de fertilizantes e setores industriais de relevância para a balança comercial brasileira.
4: Quem usa o pedágio eletrônico nas rodovias, aquele que você passa sem parar na cancela e efetua o pagamento depois, agora pode acompanhar seus registros por aplicativo.
3: Em um só local será possível conferir as passagens em pedágios, os valores e até dar uma entrada em contestação.
5: O pedágio eletrônico, chamado de Free Flow, permite a passagem de veículos pelos pontos de cobrança sem a necessidade de parada em cancelas ou cabines fiscais. E a partir de agora, o motorista que usa esse sistema vai poder consultar todos os registros de passagem por meio do aplicativo CNH do Brasil, que tem mais de 81 milhões de usuários. Será possível consultar registros nas rodovias que utilizam o sistema, sejam elas federais ou estaduais. O ministro dos Transportes, Jorge Santoro, deu detalhes sobre a plataforma.
6: Qualquer pessoa pode consultar as suas passagens nos postos de Free Flow no país inteiro. Com o aplicativo ela vai ter a noção exata se passou ou não passou, quando ela passou, em qual rodovia ela passou. Agora ele tem um órgão oficial, que é a Senatran, que diz, ele passou ali realmente. Ah, mas eu não passei. Então ele vai lá no aplicativo, ele pode fazer a contestação, eu não passei, não concordo com aquela cobrança. Até nisso o aplicativo é mais moderno.
5: Hoje, 14 concessionárias já estão integradas à plataforma. O aplicativo envia notificações sobre a cobrança e o motorista tem até 30 dias para pagar pela passagem no pedágio.

0: Mas atenção, o pagamento não é feito pela plataforma. O CNH do Brasil direciona o usuário ao canal disponibilizado pela concessionária. Reportagem Luciana Colares de Holanda.
1: Parentes de desaparecidos contam com a tecnologia para ajudar na localização dessas pessoas.
2: Em todo o país, postos de coleta de DNA do Ministério da Justiça e Segurança Pública estão preparados para receber os familiares que ainda não tenham doado material genético.
1: A doação é simples e aumenta as chances pela busca da pessoa que desapareceu.
3: São 342 postos de coleta disponíveis em todo o país. A coleta é uma forma de ampliar as chances de identificação de pessoas desaparecidas. O secretário nacional de segurança pública, Chico Lucas, explica que o DNA do familiar é incluído em bancos de perfis genéticos e pode ser comparado com materiais de pessoas encontradas vivas ou mortas, cuja identidade ainda não foi confirmada.
4: Existe, então, um universo de pessoas que ainda possam ser identificadas. Por quê? Porque muitas vezes os parentes não vão atrás, os parentes não sabem. A amostra só pode ser usada para fins de localização de desaparecidos, porque a pessoa pode ter receio de ser, por exemplo, comparado com um criminal. Então, essa identificação não serve a fins criminais, só civis.
3: Desde 2021, foram 815 identificações de pessoas desaparecidas através dos bancos de DNA. A recomendação é que participem da campanha, preferencialmente familiares biológicos diretos, pai ou mãe, filhos ou irmãos da pessoa desaparecida. Menores de idade também podem participar, acompanhados e autorizados por um responsável. A coleta é simples, feita com um cotonete ou uma pequena esponja na parte interna da bochecha. Não é necessário estar em jejum. Simone de Jesus, da Coordenação de Políticas sobre Pessoas Desaparecidas do Ministério da Justiça, defende que o procedimento ajuda na identificação.
5: Quem tem um familiar desaparecido, que doe seu material, que isso é uma possibilidade muito importante de poder resolver e ter uma resposta numa situação que a gente sabe que é tão desesperadora para todos os familiares.
3: Quem já forneceu DNA em campanhas anteriores não precisa repetir o procedimento. O perfil continua armazenado e pode ser comparado em novos registros. O familiar deve procurar os postos indicados pelo Ministério da Justiça, munidos de documento de identificação, o memorando de encaminhamento da delegacia e, se possível, documentos da pessoa desaparecida. Reportagem Pablo Mundim.
2: Os endereços dos postos de coleta podem ser consultados em gov.br/MJ.
1: Escuta, acolhimento e orientação a mulheres em situação de vulnerabilidade.
2: A partir de hoje serão disponibilizados 100.000 teleatendimentos a elas pelo SUS.
1: Conheça os detalhes na reportagem de Graziele Bezerra.
6: O serviço é voltado a mulheres em situação de violência, mães atípicas e mulheres que cuidam de familiares com deficiência ou doenças raras. A expectativa é realizar até 100.000 teleatendimentos por mês a partir desta segunda-feira. As consultas poderão ser agendadas via Meu SUS Digital, como explica a secretária de Atendimento Especial da Saúde do Ministério da Saúde, Ana Luísa Caldas.
7: Essa oferta de maneira remota, de maneira na palma da mão, para a gente facilitar e de fato conseguir superar algumas barreiras de acesso. A gente sabe que a gente ainda não consegue ter a capilaridade que a gente gostaria de ter de serviços especializados em todos os territórios nacionais. Então, por que não utilizar também da saúde digital, atendimento remoto, a favor e em prol dessas pessoas no território?
6: Para agendar um atendimento, basta acessar o aplicativo Meu SUS Digital com a conta gov.br, selecionar a opção Acolhe Mais e realizar o cadastro. Em até 24 horas, a paciente receberá o contato da equipe do SUS para escolher a data e o horário da consulta. Cada usuária poderá realizar até 10 sessões, com possibilidade de realizar um novo ciclo quando necessário. Especialistas em saúde mental foram capacitadas para identificar situações de risco em que a paciente esteja, como explica o ministro da Saúde, Alexandre Padilha.
8: Começa com a psicóloga, combinando com aquela mulher, qual que é a palavra que você pode usar como código para interromper a consulta, se você sentir uma situação de risco, se o agressor passar por aqui, entrar por aqui, né? O papel vai ser acolher e buscar construir um conjunto do cuidado junto ali com o município, junto com a rede local, com as potências que a rede local tem, né?
6: Ao final das sessões, a mulher poderá ser encaminhada para a continuidade do cuidado em um centro de atenção psicossocial ou em um outro serviço da rede. O teleatendimento está disponível de segunda a sexta-feira, das 8 da manhã às 8 da noite, e aos sábados, das 8 da manhã às 2 da tarde. Reportagem Graziele Bezerra.
2: E uma ferramenta digital ajuda quem deseja se livrar do vício em bebidas alcoólicas.
1: Disponível no Meu SUS Digital, o Modera Brasil disponibiliza testes, dicas e informações e pode recomendar o usuário a procurar ajuda médica.
2: O tratamento para o alcoolismo está disponível no Sistema Único de Saúde.
9: Davi Alves de Souza, morador de Brasília, é filho de um pai alcoólatra e perdeu a mãe aos 7 anos de idade. Ele conta que encontrou na bebida uma forma de preencher o vazio deixado pela mãe. Aos 42 anos, decidiu buscar ajuda para abandonar a dependência.
10: Pedi trabalho, pedi esposa, falei assim, eu não quero mais, eu acho que eu vou conseguir, eu tenho certeza que eu vou conseguir.
9: Dados do Ministério da Saúde apontam que cerca de 20% dos brasileiros com mais de 18 anos ingerem pelo menos 6 doses de álcool em uma única ocasião. O consumo excessivo é um dos principais fatores de risco para diversas doenças. Também provoca prejuízos emocionais e sociais, como lembra a gerente do Centro de Atenção Psicossocial, Álcool e Outras Drogas de Samambaia, Gabriele Tereza de Jesus.
11: Normalmente a família chega um momento que não quer mais, nem os filhos, nem a esposa, então eles vêm na questão do trabalho, deixam de ir ao trabalho ou perdem o emprego, ficam em situação de rua.
9: A ferramenta Modera Brasil, disponível no Meu SUS Digital, oferece meios de prevenção ao uso exagerado de bebidas alcoólicas. O aplicativo permite ao cidadão avaliar o padrão de consumo e recomenda, quando necessário, procurar os serviços da rede pública de saúde. O Modera Brasil foi desenvolvido pela Universidade de São Paulo em parceria com o Ministério da Saúde. Como explica a secretária de Atenção Primária à Saúde, Ana Luísa Ferreira Caldas.
12: O aplicativo ele vem como uma ferramenta de autocuidado apoiado para fazer a avaliação do nosso consumo alcoólico enquanto cidadãos, mas também traz diversas ferramentas dentro do próprio aplicativo para educação em saúde, traz o consumo, né, de quanto que custa esse consumo alcoólico que as pessoas acabam utilizando na sociedade de maneira geral, exatamente para a gente poder fazer promoção da saúde, levar o autocuidado apoiado e conhecimento técnico baseado em evidência para a população se sentir também segura com as informações na palma da mão.
9: E para quem precisa de ajuda para enfrentar problemas relacionados ao consumo de álcool, a Unidade Básica de Saúde é a primeira porta de entrada para o cuidado no SUS. As equipes orientam como reduzir ou interromper o consumo e oferecem ainda tratamento de saúde para doenças associadas ao uso de bebidas e, quando necessário, encaminham para um atendimento especializado nos Centros de Atenção Psicossocial, Álcool e Outras Drogas, CAPES. Reportagem Cleide Lopes.
1: A vacinação de crianças e adolescentes menores de 15 anos segue em todo o país até 1º de setembro, dentro da campanha nacional de multivacinação.
2: Pais e também responsáveis devem procurar uma unidade de saúde e levar a caderneta de vacinação em papel ou pelo Meu SUS Digital para conferir se há doses em atraso e manter a proteção contra mais de 20 doenças.
1: No último sábado, o Dia D reforçou a mobilização com atendimento em unidades de saúde, pontos móveis e espaços públicos.
13: Em Brasília, o servidor público Daniel Moreira aproveitou o dia de folga para atualizar a caderneta de vacinação dos filhos.
14: Eu trouxe as crianças para verificar se a cobertura vacinal estava adequada, se não. E aproveitei e também verifiquei se as minhas vacinas estavam em dia.
13: Famílias inteiras reservaram o sábado para ficar em dia com a saúde. Unidades básicas de todo o país abriram as portas para a campanha de multivacinação. O ministro da Saúde, Alexandre Padilha, falou falou da importância da vacina.
15: Vocês, pais e mães atuais, só não têm paralisia infantil, só não tiveram meningite, só não tiveram sarampo, porque um dia o seu pai e a sua mãe saiu de casa e te levou para vacinar. Hoje a vacina está o ano inteiro lá. Se tiver dificuldade de levar na unidade de saúde, faz uma autorização para tomar a vacina na escola, que as equipes de saúde da família de todo o país vão até as escolas vacinar as crianças. Então tem toda a oportunidade para vacinar, manter sua criança protegida.
13: Por causa do surgimento de um surto de sarampo em vários países das Américas, a vacinação contra a doença está sendo reforçada, como destacou o ministro Alexandre Padilha.
15: Quem é de São Paulo, São Bernardo e Guarulhos, são três cidades que hoje têm pouco mais de 20 casos identificados desde o começo de julho, precisa tomar a vacina do sarampo, mesmo se achar que está com a caderneta atualizada.
13: O dia D de vacinação também atraiu idosos e gestantes aos postos de vacinação. Foi o caso da aposentada Dalva Dourado.
16: Sem as vacinas, não é como que a gente vai se livrar das epidemias, das doenças. Tem que vacinar.
13: Já a bancária Ana Paula Medeiros trouxe o filho e acabou também sendo vacinada.
17: Eu tomei três, todas que estavam em atraso, e aí agora já tá tudo em dia.
13: A pequena Maria Clara de Andrade, de 10 anos, resumiu bem o sentimento de estar imunizada.
18: Se você pegar uma doença, pode ser pior do que vacinar, bem pior.
13: A campanha segue até o dia 1º de setembro, com a oferta de 20 vacinas do calendário nacional. A estratégia protege contra doenças graves como meningite, tuberculose, hepatite e cânceres associados ao HPV. Reportagem Luana Caro.
2: Já está disponível para consulta o quarto e último lote da restituição do Imposto de Renda 2026.
1: O valor pode ser creditado na conta do contribuinte até o dia 31 de agosto.
2: A consulta ao lote pode ser feita no portal ou no aplicativo da Receita Federal.
19: A consulta ao quarto lote de restituição do Imposto de Renda à Pessoa Física de 2026 começa nesta segunda-feira, dia 24 de agosto. O lote também inclui restituições residuais de anos anteriores. São 521.935 restituições, que somam quase R$1.240.000. O crédito será realizado em 31 de agosto e é feito somente em conta do titular da declaração. Entre os beneficiados estão contribuintes com prioridade legal, como idosos, pessoas com deficiência ou doença grave e contribuintes cuja a principal fonte de renda seja o magistério. A consulta pode ser feita no portal da Receita Federal, gov.br/Receita Federal, em Meu Imposto de Renda, e depois em Consultar Minha Restituição. Também é possível verificar a situação pelo aplicativo da Receita Federal. Se houver pendências na declaração, o contribuinte pode corrigir as informações por meio de uma declaração retificadora. Dilson Santa Fé, para a Voz do Brasil.
1: Apresentada esse mês, a versão atualizada de uma publicação com o mapeamento de riscos para a prevenção de desastres naturais no país.
2: O texto traz avanços científicos e técnicos das últimas décadas, desde a obra original publicada em 2007.
1: O objetivo é apoiar os municípios na elaboração de planos, projetos e obras de redução de riscos diante dos impactos trazidos pelas mudanças climáticas.
2: Entre elas, o fenômeno do El Niño, que traz impactos como chuvas acima da média na região sul e seca e calor acentuados na porção Norte.
1: Foi o que apontou Rodolfo Moura, diretor do Departamento de Mitigação e Prevenção de Risco do Ministério das Cidades.
20: Só é possível atuar nos desastres, a gente conhece o risco. No momento que a gente está vivenciando agora, de crise climática, de possível intensificação dos processos com El Niño que se avizinha. Então a gente entende que é um documento que pode já surtir efeito como um documento que pode trazer ações de prevenção de norte a sul do Brasil.
2: A publicação está disponível no site gov.br/cidades.
1: A música brasileira e suas partituras agora na internet.
2: Um espaço onde notas, acordes e melodias que fazem parte da nossa história estão a um clique de distância.
1: O novo portal de partituras amplia o acesso a esse patrimônio musical, colaborando também para o ensino musical brasileiro.
2: Chico Buarque, Tom Jobim, Hermeto Pascoal, nomes da música brasileira que agora tem partituras de suas composições reunidas na plataforma online Partituras Brasileiras. A diretora do Centro de Música da Fundação Nacional de Artes, Funarte, Eulícia Esteves, explica o que é possível encontrar no site.
0: Partituras do nosso cancioneiro popular, partituras de música de concerto, de compositores brasileiros, ou seja, é uma plataforma de partituras de compositores nacionais, para várias formações, para orquestras, para bandas e para instrumento solo também.
2: O acervo contempla materiais voltados ao ensino musical. Além das partituras, é possível também conhecer obras da música brasileira em formato digital. Na plataforma, o usuário pode pesquisar em itens como catálogo geral, ensino musical e Bienal da Música Brasileira Contemporânea. Eulícia Esteves, da Funarte, destaca quem pode usar o material.
0: Músicos, professores, pesquisadores, amantes da música brasileira de uma forma geral.
2: A plataforma vai permitir o aumento gradual do acervo, como explica o músico, pesquisador e professor Renato Borges.
21: Porque já existe uma quantidade razoável de repertório que é disponibilizado, né, e em projetos digitais a tendência é que essa quantidade vai aumentar com o passar do tempo.
2: A pesquisa da partitura pode ser feita pelo nome do compositor, título da obra e formação instrumental, como banda marcial, por exemplo. Também é possível pesquisar por diferentes instrumentos e tipos de voz, como soprano e tenor. O endereço da plataforma é partiturasbrasileiras.funarte.gov.br. Reportagem, Márcia Fernandes.
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2: Lista de espera do programa Universidade para Todos, o ProUni, para o segundo semestre do ano, recebe manifestações de interesse nos dias 26 e 27 de agosto, quarta e quinta-feira.
1: Podem participar os candidatos que não foram pré-selecionados nas chamadas anteriores e aqueles que não conseguiram vaga por falta de formação de turma.
2: O processo é gratuito e deve ser feito pelo Portal Único de Acesso ao Ensino Superior.
1: E essas foram as notícias do governo federal.
2: Uma realização da Secretaria de Comunicação Social da Presidência da República.
1: Com produção da empresa Brasil de Comunicação.
2: Fique agora com as notícias do Poder Judiciário e do Congresso Nacional. Uma boa noite.
1: Boa noite para você. Até amanhã.
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25: Supremo inicia audiência pública para debater a constitucionalidade de dispositivos da lei antifacção.
26: TST discute o controle do uso de banheiro no trabalho.
25: STJ decide que judiciário só pode determinar tratamento pelo SUS no exterior em situações excepcionais.
26: Boa noite, eu sou Arthur Filho.
25: E eu sou Walter Lima.
26: O Supremo iniciou hoje uma audiência pública para debater a constitucionalidade de dispositivos da lei antifacção.
25: Ao todo, 48 expositores foram admitidos para apresentar argumentos técnicos sobre dispositivos da nova legislação, que são questionados em quatro ações diretas de inconstitucionalidade em tramitação na corte.
26: Oficialmente denominada Marco Legal do Combate ao Crime Organizado, a lei que entrou em vigor em março alterou o Código Penal, o Código de Processo Penal e outras leis penais.
25: O texto define como facção criminosa o agrupamento de pelo menos três pessoas que empreguem violência, grave ameaça ou coação para exercer controle territorial ou social, intimidar a população e autoridades ou atacar serviços estruturais essenciais. A audiência será retomada amanhã pela manhã e se estende na parte da tarde.
26: Judiciário só pode obrigar o SUS a custear tratamento médico no exterior em casos excepcionais, como comprovação de que não há tratamento eficaz disponível no Brasil.
25: Para o STJ, o direito à saúde não garante acesso à melhor tecnologia médica disponível no mundo. Fátima Uchoa.
2: Com esse entendimento, a segunda turma do STJ manteve a negativa do TRF4 para que a União custeasse o transplante intestinal e o tratamento de uma menina de 11 anos em hospital dos Estados Unidos. O ministro relator Marco Aurélio Belize explicou que havia dados técnicos sobre hospitais brasileiros habilitados para o referido transplante. O ministro também ressaltou que a proteção integral assegurada a crianças e adolescentes não afasta a necessidade de observar os critérios técnicos, a organização do SUS e a igualdade na distribuição de recursos, devendo a proteção integral ser harmonizada com a sustentabilidade do sistema e com as escolhas legítimas de política pública.
26: O TST faz audiência pública nesta terça-feira para debater o controle e a limitação do uso de banheiro por empregados durante o trabalho.
25: O assunto diz respeito principalmente a setores específicos como teleatendimento e frigoríficos. Simone Moura.
3: Para muitos trabalhadores, o tempo de trabalho é tão cronometrado que é difícil até ir ao banheiro durante o serviço. Mas essa é uma necessidade básica de qualquer pessoa. Por isso, o assunto virou tema de audiência aqui no TST. O Tribunal Superior do Trabalho quer ouvir trabalhadores, empresários, médicos, para discutir a possibilidade de acordos e convenções coletivas flexibilizarem regras relacionadas ao uso de banheiros em atividades como teleatendimento e frigoríficos. A audiência será realizada às 14h desta terça-feira na sede do TST, com transmissão ao vivo pelo canal do Tribunal no YouTube.
26: Participação dos eleitores é destacada pelo presidente do TSE durante a eleição simulada no Maranhão.
25: Teste reuniu mais de 1000 eleitores e reproduziu as condições de uma eleição real. Vitor Struck.
4: A participação dos eleitores é fundamental para garantir a força e a legitimidade da democracia. A avaliação é do presidente do TSE, ministro Cássio Nunes Marques, que acompanhou uma eleição simulada em Paulino Neves, no Maranhão. A iniciativa, promovida pelo TRE do Maranhão, é acompanhada pelo TSE. Funcionou como um ensaio para as eleições gerais de 2026. A simulação reproduziu as etapas de uma eleição real, desde o primeiro voto até a emissão do boletim de urna no fim do dia. Técnicos e observadores do TSE acompanharam a operação. Segundo o presidente do tribunal, o uso da tecnologia na justiça eleitoral tem como objetivo garantir que a vontade do eleitor seja registrada de forma exata, transparente e segura.
5: A tecnologia, para essa justiça especializada, nunca representou um fim em si mesmo, mas sim o meio pelo qual garantimos que a vontade do eleitor seja registrada de forma exata, transparente e inviolável.
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26: A você, uma boa noite.
25: E até amanhã.

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1: Eu sou Paula Groba.
2: E eu sou Ricardo Nakaoka.
1: E estes são os destaques de hoje do Jornal do Senado, que começa agora.
2: Fim da escala 6x1 é defendida em sessão de homenagem ao Tribunal Superior do Trabalho.
1: PEC com mudanças na segurança pública chega ao Senado.
2: Campanha mobiliza familiares de desaparecidos para coleta de DNA.
1: Boa noite.
2: Boa noite.
1: O mundo do trabalho mudou, os desafios também. A inteligência artificial, a automação e as plataformas digitais estão transformando profissões, jornadas e relações entre trabalhadores e empregadores. Em meio a tantas mudanças, velhos problemas permanecem, mas ganham novas formas.
2: Uma sessão especial do Senado celebrou nesta segunda-feira os 80 anos do Tribunal Superior do Trabalho. Durante o evento, parlamentares e representantes da Justiça Trabalhista defenderam o fim da escala 6x1 e o combate à precarização no mercado laboral. A repórter Marcela Diniz traz os detalhes.
3: Em 1946, o então Conselho Nacional do Trabalho passou a integrar oficialmente o Poder Judiciário e a se chamar Tribunal Superior do Trabalho. De lá até hoje, muita coisa mudou nas relações entre patrões e empregados. Terceirização, trabalho intermitente e outros tipos de contrato que não abrangem direitos que eram consagrados em outros tempos, como férias remuneradas e auxílio-doença. A tecnologia também impactou o mundo laboral. Diante dessa realidade, a Justiça do Trabalho precisa compreender os novos cenários e assegurar proteção ao elo mais fraco, o trabalhador. O presidente do TST, ministro Luiz Felipe Vieira de Melo Filho, comentou esse desafio.
4: A inteligência artificial, a automação, a economia digital e o trabalho intermediado por plataformas já fazem parte da realidade de milhões de pessoas. A própria noção de tempo e local de trabalho passa por profundas mudanças. A velha exploração do trabalho assume novas faces e desafia, cotidianamente, o mistério de distribuir justiça social.
3: O senador Paulo Paim, do PT do Rio Grande do Sul, defendeu que o Congresso aprove leis que garantam proteção trabalhista e o direito de viver para além do trabalho.
5: É urgente que o Brasil ponha o fim da escala 6x1 e promova a redução da jornada de trabalho para 40 horas semanais sem redução salarial. Isso é modernizar as relações de trabalho.
3: Ministros do TST já defenderam publicamente a aprovação da proposta de emenda à Constituição que acaba com a escala 6x1 e reduz a jornada máxima para 40 horas semanais. A PEC está na Comissão de Constituição e Justiça do Senado.
1: O Senado analisa o projeto de lei que torna obrigatória a realização do teste do bafômetro ou exames toxicológicos para todos os condutores envolvidos em acidentes de trânsito.
2: A proposta também estabelece que o crime de homicídio culposo ao volante sob efeito de álcool ou drogas seja inafiançável. A reportagem é de Bruno Lourenço.
6: O projeto torna obrigatória a testagem de alcoolemia ou de outras substâncias psicoativas em motoristas envolvidos em sinistros. O autor, senador Fabiano Contarato, do PT do Espírito Santo, que já foi delegado, afirma que a medida busca evitar dúvidas na perícia e agilizar a identificação de casos de embriaguez logo após a ocorrência.
7: O que o projeto faz é que, em estado flagrancial, ele vai ser preso em flagrante. Aí o juiz, na audiência de custódia, é que vai avaliar se ele vai manter a prisão em flagrante ou se ele vai converter a prisão em flagrante preventivo.
6: Além da testagem compulsória, a proposta veda a concessão de fiança nos casos em que o motorista alcoolizado ou drogado causar a morte de outra pessoa. A medida já foi aprovada na Comissão de Segurança Pública.
1: E a segurança pública pode ganhar novas regras diretamente na Constituição. A chamada PEC da Segurança Pública começa a avançar no Senado após ser enviada à Comissão de Constituição e Justiça. Entre outros pontos, a proposta prevê maior integração das ações de segurança entre União, estados e municípios.
2: Com a escolha de um relator, o texto poderá entrar na fase de discussão. Os detalhes com o repórter Herman Kulitz.
8: A chamada PEC da Segurança Pública busca modificar a Constituição com o objetivo de combater com mais rigor o crime organizado, de ampliar a atuação da Polícia Federal, de criar polícias municipais, de aumentar os recursos para a segurança pública e para o sistema penitenciário, além de trazer outras medidas que ajudem no enfrentamento da criminalidade. Como destacou o relator da proposta, senador Rogério Carvalho, do PT de Sergipe.
9: Para que a gente possa aprovar definitivamente uma emenda constitucional que defina claramente o financiamento do sistema prisional brasileiro, que a gente possa integrar os órgãos de segurança pública, municipais, estaduais e federal, que a gente possa integrar as inteligências e com isso ter mais financiamento e mais gestão da segurança pública, responsabilizando todos os entes federados e assim garantir ao povo brasileiro direito à segurança, à liberdade de ir e vir.
8: Após análise na comissão, o texto poderá seguir para o plenário do Senado, onde precisará de pelo menos 49 votos favoráveis em 2 turnos para ser aprovada.
1: E familiares de pessoas desaparecidas podem procurar até a próxima sexta-feira pontos de coleta em todo o país para fornecer o material genético.
2: O DNA poderá ser comparado com bancos de dados e auxiliar na identificação e localização de desaparecidos. Repórter Rodrigo Rezende.
10: Até a próxima sexta-feira, 28 de agosto, familiares de pessoas desaparecidas podem entrar em contato com as secretarias de segurança dos 26 estados do país e do Distrito Federal para que profissionais façam a coleta de DNA e outros materiais que permitam o auxílio na busca pelos desaparecidos. A presidente da Comissão de Direitos Humanos do Senado, senadora Damaris Alves, do Republicanos do Distrito Federal, afirma que a situação é urgente.
11: A Comissão de Direitos Humanos tem dado uma atenção especial porque hoje no Brasil nós estamos com mais de 100.000 pessoas desaparecidas e mais de 55.000 são crianças. Onde estão nossas crianças?
10: A coleta de DNA é indolor e deve ser preferencialmente feita por familiares de primeiro grau da pessoa desaparecida, caso de pai, mãe, filhos ou irmãos. Para mais informações, acesse gov.br/mj.
1: O projeto que transforma em lei o mapa do caminho para zerar o desmatamento e fazer a transição energética no Brasil está em análise nas comissões do Senado.
2: A ideia de mapa do caminho foi apresentada pelo Brasil na COP30 no ano passado em Belém. Repórter César Mendes.
12: O projeto do senador Beto Faro, do PT do Pará, inclui na Política Nacional sobre Mudança do Clima os mapas para uma transição justa à economia de baixo carbono e para o desmatamento zero. Segundo o autor, a medida transforma essas diretrizes em política de Estado e pode servir de referência a outros países em desenvolvimento. O climatologista Carlos Nobre também defende ações de restauração florestal em grande escala.
13: 4 biomas brasileiros estão na beira do ponto do retorno: Amazônia, Cerrado, Pantanal e Caatinga. É essencial que o Brasil vá nessa linha desses mapas.
12: O mapa do caminho vai permitir um planejamento de longo prazo para o Brasil reduzir suas emissões e combater o desmatamento, alinhado com os compromissos internacionais assumidos no Acordo de Paris.
14: Eleições 2026.
1: O dinheiro é um dos combustíveis das eleições. É ele que ajuda a financiar campanhas, pagar equipes, produzir materiais e levar candidatos até os eleitores. Neste ano, quase 5 bilhões de reais estarão disponíveis para a disputa eleitoral.
2: Mas afinal, de onde vem todo esse dinheiro e como ele é dividido entre partidos e candidatos? A repórter Patrícia Oliveira explica.
15: O fundo eleitoral é formado por dinheiro público e é destinado apenas para as campanhas em ano de eleições. Em 2026, dos quase 5 bilhões de reais para os 30 partidos registrados no TSE, o PL é que vai ficar com a maior fatia, cerca de 882 milhões de reais. A divisão leva em conta o tamanho das bancadas na Câmara e os votos recebidos pelos partidos na eleição anterior para deputado federal. Também considera a representação no Senado e 2% são divididos igualmente entre todas as legendas. Os partidos definem como distribuir a sua parcela entre os candidatos, como explica o cientista político Rafael Favetti.
16: Os partidos, a rigor, podem usar livremente, tal qual a sua diretoria executiva queira usar na campanha. Porém, os partidos prestam contas à Justiça Eleitoral terminadas as eleições.
15: O eleitor pode acompanhar essa prestação de contas dos partidos pelo site do TSE.
2: Portal e-Cidadania. 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Com edição de Paula Groba e trabalhos técnicos de João Lira, o Jornal do Senado fica por aqui. Acompanhe agora as notícias da Câmara dos Deputados. Boa noite.
1: Boa noite e até amanhã.

0: projeto estimula energia limpa em assentamentos da reforma agrária.
1: Deputados atualizam regulamentação dos profissionais da radiologia.
0: Propostas ampliam controle sanitário sobre suplementos alimentares.
1: Boa noite. Projetos que ampliam o controle sanitário sobre suplementos alimentares estão prontos para serem incluídos na pauta de votações do plenário da Câmara. Saiba mais sobre o assunto na reportagem de José Carlos Oliveira.
2: O deputado Felipe Carreiras, do PSB de Pernambuco, acredita em rápida aprovação de propostas que ampliam o controle sanitário e as punições para fraudes e publicidade enganosa em torno dos suplementos alimentares. Os três projetos de lei foram recomendados pelo grupo de trabalho que ele coordenou na Câmara dos Deputados, já tiveram o regime de urgência aprovado e, portanto, estão prontos para votação no plenário. Além de criminalização e aumento de multa diante de irregularidades, as propostas têm foco em segurança alimentar.
3: Nós temos a grande chance de ter uma legislação moderna, de referência internacional, na medida que nós procuramos enxergar todos os mercados mundiais que comercializam suplemento. A gente pensa uma proibição e uma multa para a rede social que estiver possibilitando esse tipo de propagação indiscriminada, assim como as big techs que ofertam no Mercado Livre, no Amazon, na Shopee, esse tipo de produto. Pior do que a suplementação inadequada é a substância falsificada. E está entrando no Brasil, sendo sugerida por esses digital influencers que não têm nem informação médica.
2: Entre 2000 e 2025, 63% dos processos analisados pela Agência Nacional de Vigilância Sanitária foram relacionados a suplementos, envolvendo uso de anabolizantes, manipulação do teor de proteínas e rótulos irregulares. Nas audiências públicas promovidas pelo Grupo de Trabalho entre outubro do ano passado e março deste ano, técnicos da Anvisa relataram casos de suplemento ômega 3 feito apenas de óleo vegetal com aroma de peixe, whey protein e creatina à base de farinha com saborizante e substâncias tóxicas do agronegócio em laboratório de suplemento alimentar. Felipe Carreiras deverá ser o relator das propostas de controle sanitário dos suplementos alimentares no plenário da Câmara. O deputado lembrou que as audiências no grupo de trabalho ouviram todos os setores envolvidos, desde as empresas até médicos e nutrólogos. Da Rádio Câmara de Brasília, José Carlos Oliveira.
4: Saúde.
0: Baleia Rossi, do MDB de São Paulo, apresentou projeto que estabelece diretrizes para ampliar a atenção à saúde da mulher durante o climatério e a menopausa no SUS. Ele explica que a ideia é qualificar o atendimento, ampliar o diagnóstico e facilitar o acesso a tratamentos.
1: O texto também institui a Semana Nacional de Conscientização sobre o Climatério e a Menopausa, a ser realizada na primeira quinzena de março. O objetivo, segundo Baleia Rossi, é ampliar a informação sobre o tema, reduzir estigmas e fortalecer as ações de educação em saúde.
4: Previdência.
0: Júnior Lourenço, do Maranhão, é favorável ao projeto que regulamenta a aposentadoria especial de agentes comunitários de saúde e de combate às endemias. Para ele, a medida é importante para garantir direitos previdenciários àqueles que atendem diretamente à população.
1: Júnior Lourenço explica que a proposta prevê aposentadoria com integralidade e paridade aos 50 anos para mulheres e aos 52 para homens, após 20 anos de atividade. O texto também estabelece regras para quem tem tempo de serviço em outras funções.
4: Trabalho.
0: Projeto de Rodrigo Valadares, do PL de Sergipe, cria uma modalidade de aprendizagem voltada a jovens egressos do serviço militar obrigatório. O texto permite que empresas de segurança privada substituam a cota de aprendizes pela concessão de bolsas preparatórias a esses jovens.
1: Rodrigo Valadares explica que o projeto reduz para 19 anos a idade mínima para atuação como vigilante de quem comprovar a prestação do serviço militar e dispensa. Para ele, a medida amplia a inserção de ex-militares no mercado de trabalho e reduz a vulnerabilidade desses jovens.
4: Votação.
0: O projeto que amplia o reconhecimento de profissionais da radiologia foi alterado na Câmara e retorna ao Senado para análise das modificações. Saiba mais com a repórter Sofia Peçanha.
5: A Comissão de Constituição e Justiça aprovou o projeto que atualiza a regulamentação das profissões de técnico e tecnólogo em radiologia e de bacharel em ciências radiológicas. A proposta, já aprovada pelo Senado, altera a lei que regula o exercício das profissões da área desde 1985. Entre as mudanças está o reconhecimento formal das categorias de bacharel, tecnólogo e técnico em radiologia, além da ampliação das áreas de atuação profissional. O texto busca adequar a legislação às novas tecnologias utilizadas em exames e tratamentos de saúde, além de atividades industriais e de segurança que utilizam radiação. O projeto já havia sido aprovado pela Comissão de Saúde. Na reunião, o relator, o deputado Ricardo Silva, do PSD de São Paulo, destacou a importância desses profissionais para o funcionamento dos serviços de saúde.
6: Eles buscam beneficiar os profissionais técnicos em radiologia, os quais têm atuação relevante nos serviços de saúde, principalmente na produção de exames radiológicos indispensáveis ao diagnóstico de patologias.
5: Além de atualizar as regras para o exercício da profissão, o texto determina quem pode obter registro nos conselhos regionais de técnicos em radiologia, estabelece regras para supervisão das técnicas radiológicas e reforça exigências relacionadas à proteção radiológica e à segurança dos trabalhadores e usuários dos serviços. Na prática, a proposta busca dar mais segurança jurídica aos profissionais ao definir quem pode atuar em cada atividade e quais são as responsabilidades de cada função. Durante a votação na Comissão de Constituição e Justiça, a deputada Érica Cocai, do PT do Distrito Federal, defendeu a proposta, afirmando que uma das principais mudanças é o reconhecimento dos tecnólogos em radiologia na legislação.
7: E por fim dizer que nós temos uma legislação que é uma legislação antiga, que não previa o tecnólogo, e tecnólogo agora vai poder fazer concurso público. Tecnólogo vai poder adentrar na saúde como tecnólogo. Portanto, é um reconhecimento.
5: Como a proposta que atualiza a regulamentação dos profissionais das técnicas radiológicas sofreu alterações durante sua análise na Câmara, ela retorna agora ao Senado para análise dessas modificações. Da Rádio Câmara de Brasília, Sofia Peçanha.
4: Desenvolvimento Regional.
1: O grupo do PL do Rio Grande do Sul defende a criação de um regime excepcional para agilizar obras e compras em estados e municípios atingidos por calamidades climáticas. A medida flexibiliza regras de licitação e reduz prazos para acelerar a reconstrução da infraestrutura pública.
0: O projeto também permite contratações simplificadas para obras de prevenção, como drenagem, contenção de encostas e sistemas de alerta. Zucco explica que a intenção é reduzir a burocracia sem abrir mão da transparência e da fiscalização dos recursos públicos.
4: Meio ambiente.
1: Mário Negromonte Júnior, do PSB, pede que a Comissão de Finanças e Tributação realize uma audiência pública para discutir os impactos econômicos, fiscais e patrimoniais da atuação do ICMBio e das unidades de conservação federais em Una, no sul da Bahia.
0: Segundo Mário Negromonte Júnior, as restrições ambientais afetam atividades agropecuárias, investimentos, acesso ao crédito e a arrecadação do município. Ele defende o debate para conciliar a preservação ambiental com segurança jurídica dos proprietários e o desenvolvimento da região.
4: Transportes.
1: A Câmara aprovou e encaminhou para análise do Senado o projeto que prorroga até 2032 a dispensa do adicional ao frete para a renovação da marinha mercante em transportes com origem ou destino nas regiões Norte e Nordeste. André Abidon, do PP do Amapá, observa que a cobrança pode representar de 8 a 40% do valor do frete.
0: De acordo com André Abidon, a prorrogação ajuda a reduzir os custos de transporte e dá mais segurança para empresas planejarem investimentos nas duas regiões. O benefício vale para a navegação entre portos brasileiros e para o transporte por rios e lagos.
4: Economia.
1: Afonso Florense, do PT da Bahia, assina projeto que cria a Lei de Proteção da Soberania Econômica Nacional contra sanções estrangeiras. A proposta proíbe que sanções unilaterais impostas por outros países produzam efeitos no Brasil.
0: De acordo com Afonso Florense, a medida protege a autonomia do país e impede o encerramento injustificado de contas bancárias e contratos por exigências externas. O deputado sustenta que o objetivo é proteger a economia e a legislação de interferências estrangeiras.
1: A proposta de emenda à Constituição que amplia a imunidade tributária de organizações religiosas foi aprovada na Câmara. Gabriel Mota, do União de Roraima explica que o texto também impede a cobrança de impostos na aquisição de bens e serviços necessários ao funcionamento das instituições.
0: Gabriel Mota avalia que a mudança dá mais segurança jurídica à aplicação do benefício tributário. A proposta se estende a creches, asilos, orfanatos, monastérios, seminários e comunidades terapêuticas sem fins lucrativos geridas por essas organizações.
4: Agricultura.
1: Uma comissão aprovou o projeto que institui incentivos à geração de energia limpa em assentamentos da reforma agrária. A repórter Maria Neves tem mais detalhes.
8: A Comissão de Minas e Energia da Câmara aprovou o projeto do deputado Mercinho Lucena, do PSD da Paraíba, que cria incentivos para a geração de energia elétrica de fontes renováveis em áreas da União destinadas à reforma agrária. Pelo texto, poderão se beneficiar da lei pessoas físicas ou jurídicas organizadas em cooperativas e associações que representem assentados. Para viabilizar a geração de energia limpa nos assentamentos, a proposta assegura acesso prioritário a linhas de financiamento em bancos públicos e prioridade no licenciamento de obras de rede elétrica. O projeto também permite que o excedente de energia de microgeração e de minigeração distribuída seja adquirido por distribuidoras ou órgãos públicos. De acordo com o relator, deputado Júlio Lopes, do PP do Rio de Janeiro, o projeto cria a possibilidade para que cerca de 1 milhão de famílias acessem novas fontes de renda por meio da comercialização de excedentes energéticos. Na opinião do parlamentar, ao permitir que essas famílias instalem e operem usinas de energia limpa, o projeto cria um ambiente de negócios favorável ao cooperativismo e ao associativismo rural.
9: É um projeto que tem um mérito muito especial de dar àquelas pessoas que estão em áreas destinadas à reforma agrária, portanto, pessoas que não têm propriedade, que não têm terra, que não têm outras possibilidades de desenvolverem projetos de energia e a partir desses projetos terem uma capitalização, terem uma renda. E eu entendi que isso será de grande valia para a capitalização dessas áreas mais pobres do Brasil, ajudando essas populações menos assistidas.
8: O projeto que cria incentivos para a geração de energia renovável em assentamentos da reforma agrária ainda será analisado pelas comissões de Agricultura, de Finanças e Tributação e de Constituição e Justiça. Da Rádio Câmara de Brasília, Maria Neves.
0: Marcelo Moraes, do PL do Rio Grande do Sul, é favorável ao projeto que atualiza as regras do crédito fundiário para a compra de imóveis rurais. Segundo o deputado, a proposta torna a política de acesso à terra mais justa ao considerar as diferenças de preços entre as regiões do país.
1: Marcelo Moraes afirma que os limites atuais estão defasados e dificultam o acesso de agricultores familiares ao programa. Para ele, a medida fortalece o crédito fundiário, amplia a inclusão produtiva e contribui para o desenvolvimento regional e a segurança alimentar.
4: Esporte.
0: Arthur Oliveira Maia, do União da Bahia, é autor da proposta que proíbe a publicidade, a propaganda e o patrocínio de apostas de cota fixa, as chamadas bets, em todo o país. O projeto ainda veda a contratação de influenciadores, atletas e celebridades para divulgar as apostas.
1: O texto proíbe também o patrocínio de eventos e a utilização de marcas de bets em estádios, arenas e outras instalações. Arthur Oliveira Maia acrescenta que 20% da área de exposição das plataformas de apostas deve ser destinada a alerta sobre os riscos do jogo.
4: Ciência e tecnologia.
0: Fernanda Coelho Filho, do União de Pernambuco, solicita a criação da Frente Parlamentar em Defesa do Programa Espacial Brasileiro. O deputado entende que o colegiado pode colaborar com a formulação de políticas públicas voltadas para o setor espacial e de inovação tecnológica.
1: Fernando Coelho Filho afirma que a iniciativa visa fortalecer a soberania nacional com o desenvolvimento de programas em telecomunicações e monitoramento climático e territorial. Ele argumenta que a frente vai atuar atuar para garantir recursos orçamentários para o setor.
0: Antônio Doido, do MDB do Pará, celebra a aprovação na Câmara de projeto que impede o bloqueio de recursos do Fundo de Universalização dos Serviços de Telecomunicações. Ele ressalta a importância do FUST no financiamento de ações para ampliar o acesso à internet no país.
1: Antônio Doido avalia que a medida pode assegurar mais recursos para levar internet de qualidade a escolas públicas, áreas rurais e comunidades que ainda não têm atendimento adequado. O texto também prevê mais investimentos para a infraestrutura das próprias operadoras.
0: Juscelino Filho, do Maranhão, é favorável ao projeto que estabelece novas regras para o compartilhamento de postes de energia elétrica por empresas de telecomunicações. A proposta busca ampliar a organização das redes e garantir acesso isonômico à infraestrutura.
1: O texto atribui à ANEEL e à Anatel a definição das regras técnicas e econômicas do compartilhamento e prevê prazo de 5 anos para regularizar ocupações irregulares. A proposta, que tem o apoio de Juscelino Filho, também incentiva a modernização da infraestrutura.
4: Segurança Pública.
0: Mário Frias, do PL de São Paulo, defende ampliar o prazo da prisão temporária em investigações de organizações criminosas e associações criminosas de alta complexidade. A medida vale para casos que dependam de provas como quebras de sigilo e análise de dados digitais.
1: Pela proposta, a prisão temporária poderá durar até 40 dias, com possibilidade de prorrogação por igual período, mediante decisão judicial fundamentada. Segundo Mário Frias, o texto também estabelece prazo de 30 dias para o Ministério Público se manifestar após a conclusão do inquérito.
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4: Justiça.
0: Felipe Francischini, do Podemos, do Paraná, quer reforçar a proteção patrimonial da mulher na dissolução do casamento ou da união estável. Ele defende que medidas de bloqueio e proteção de bens não poderão atingir imóveis ou outros bens dados como garantia em financiamentos.
1: Felipe Francischini afirma que a medida evita que bens que ainda pertencem juridicamente ao banco ou a outro credor sejam incluídos na proteção patrimonial. Segundo o deputado, a intenção é assegurar que as medidas em si decidam apenas sobre bens efetivamente disponíveis.
4: Últimas notícias.
0: O jornal Câmara dos Deputados irá a Salvador nesta sexta-feira para mais uma gravação itinerante da Voz do Brasil nos estúdios de emissoras da Rede Câmara de Rádio.
1: Lado a lado, um âncora da Rádio Câmara de Brasília e um âncora da emissora local vão apresentar as principais notícias do dia. O programa, gravado em Salvador, irá ao ar na próxima segunda, dia 31.
0: Termina agora o jornal Câmara dos Deputados, produzido pela Rádio Câmara, com trabalhos técnicos de Everson Urani e apresentação de Márcio Aquiles Sardi e Val Monteiro. Boa noite.
1: Uma ótima noite. Você fica agora com o Minuto do TCU.
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4: 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Boa noite.

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3: Nada é permanente. Olhe para trás e veja o quanto você mudou em apenas um ano. Planos novos surgiram e medos antigos ficaram pelo caminho, provando que na vida a única constante é a mudança. Celebre quem você se tornou e prepare-se para o que o futuro reserva.
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1: De volta na sua, tá no ar, fique sabendo. E atenção, as redes sociais criaram um tribunal invisível, onde a nossa autoestima é julgada por curtidas e comentários. O que começou como uma diversão virou uma busca incessante por validação digital, em que os números e métricas definem se o nosso dia será bom ou ruim. O alerta é que esse ciclo vira uma prisão emocional. Quando passamos o dia comparando nossos bastidores com o palco perfeito para os outros, o sentimento de inadequação e o medo da rejeição só crescem. O resultado é uma insegurança profunda que faz com que a gente esqueça quem realmente é fora das telas, priorizando a imagem digital em vez

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